0: Sete senadores recém-criada Frente Parlamentar para a Promoção da Saúde Mental apresenta o projeto de lei para proibir publicidade e patrocínio das BETs em todo o país. Nos Estados Unidos, em reunião de gabinete, o presidente Donald Trump diz estar insatisfeito com as negociações de paz com o Irã e ameaça novos ataques se as tratativas não avançarem. Olá, boa noite. Participam hoje aqui da bancada os professores da Fundação Getúlio Vargas, Oscar Vilhena, de Direito Constitucional, e o economista Gesner Oliveira. Boa noite, sejam bem-vindos.
1: Boa noite.
2: Boa noite.
0: O plenário da Câmara dos Deputados acabou de aprovar a proposta de emenda da Constituição que acaba com a escala de trabalho 6x1. A PEC já tinha sido aprovada na tarde de hoje na comissão especial. O texto aprovado no plenário prevê a redução da jornada de trabalho de 44 para 40 horas semanais e a escala de 5 dias trabalhados para 2 de descanso. O texto teve apoio da ampla maioria na comissão especial.
3: O plenário da Câmara dos Deputados foi aberto pela manhã apenas para cumprir o regimento. O pedido de vista do relatório do deputado Léo Prates, do Republicanos da Bahia, precisava de 2 sessões para poder ser votado na comissão especial nesta quarta-feira. O debate sobre o relatório foi marcado pela mudança de posicionamento da oposição. O líder do PL na Câmara, Sóstenes Cavalcante, que chegou a assinar um requerimento para que o período de transição da escala 6x1 fosse de 10 anos, mudou a argumentação.
4: Nós queremos que a redução da jornada de trabalho seja imediata. Que história é essa de 2 meses? Para que isso? No mérito, estaremos com o relator aqui na comissão. No plenário, quero deixar claro a decisão da bancada, que nós vamos apresentar destaque de preferência pela PEC 8, para termos 4 dias trabalhados para 3 dias de descanso, porque o trabalhador merece qualidade de vida.
3: A deputada Érica Hilton, do PSOL de São Paulo, que é autora de uma das propostas de redução da jornada, reagiu à mudança da oposição.
5: É uma vitória e uma derrota da extrema-direita, que foi levada de lavada pela opinião pública e da noite para o dia vem aqui pagar de homens de bem que nunca expressaram uma opinião sobre essa matéria. Não só expressaram opinião contra essa matéria, como expressaram opiniões contrárias, como ameaçaram, como disseram que quebraria a economia, como trataram como pauta populista eleitoreira.
3: O relatório do deputado Léo Prates foi aprovado em votação simbólica com ampla maioria. Mesmo assim, o deputado Carlos Aratini, do PT de São Paulo, pediu votação nominal.
6: Abre-se o painel.
3: E o resultado foi 34 votos a favor e 4 contra. Apenas os deputados do PL, Maurício Marcon, Osmar Terra e Júlia Zanatta, assim como Gilson Marques, do Partido Novo, se opuseram ao fim da jornada 6x1. O texto aprovado na comissão prevê que 60 dias depois da promulgação da PEC, a jornada passe de 44 para 42 horas semanais. E um ano depois da promulgação, a jornada passe de 42 para 40 horas semanais, sem redução de salários. Para quem ganha a partir de 2,5 vezes o teto do INSS, ou seja, cerca de R$21.100, fica fora da nova regra e com jornada negociada com o empregador.
0: Bom, e a proposta agora vai para o Senado. E a repórter Marina Mota está acompanhando a sessão da Câmara. E a gente perdeu o contato com a Marina Mota, mas a gente vai tentar retomar e eu vou seguir aqui com os nossos comentaristas. Vilhena, teve ali, a matéria mostrou uma manobra ali da oposição para tentar que o projeto não fosse adiante, mas enfim, ele foi aprovado por 372 votos e agora vai para o Senado, né? A gente está falando de uma fatia de CLTs que não tinha esse direito aos 2 dias de descanso, né? Como é que você avalia o que foi aprovado?
7: Olha, essa é uma tendência das democracias, pelo menos daquelas europeias, de uma redução da jornada de trabalho, de uma regulação do trabalho e de uma redução, né? Sem dúvida nenhuma, quando você olha o mercado de trabalho brasileiro, grande parte daqueles que trabalham na jornada 6x1 são os mais pobres, né? A imensa maioria desses ganha até R$2.600 por mês, né? Então, essa mudança, o que ela vai fazer? Como não há uma redução de salário, evidentemente que os 5 dias trabalhados, 8 horas, vai haver um aumento da renda dessas pessoas e a possibilidade que elas tenham ainda um dia a mais de descanso ou um dia a mais para buscar aumentar a sua remuneração. Então, eu acho que com isso você cria um ajuste de igualdade no país. Todos aqueles que têm salários maiores normalmente trabalham numa escala de 5x2. Agora todos os brasileiros terão. É como quando nós incorporamos as domésticas à CLT. Então é um processo de incorporação à cidadania. Evidente que isso gera, e o Gessner vai falar melhor do que eu sobre isso, isso terá consequência, terá um impacto na economia, mas é como se juntou, por exemplo, a Alemanha Oriental, a Alemanha Ocidental, havia algo a mais importante do que o impacto econômico. Você está criando uma unificação. Aqui eu acho que nós estamos tornando o país um pouco mais justo, né? Me parece que é uma medida positiva e que nós vamos ter que lidar com as consequências econômicas dela.
0: Antes de chamar o Gessner, então a gente vai a Brasília para ouvir a repórter Marina Mota, que está ao vivo. E ela vai contar para a gente como é que foi essa votação aí no plenário. Marina, é com você.
1: Fala alto.
0: Você está me ouvindo? A gente tem um pequeno delay para falar com Brasília. Marina, você está me ouvindo? A gente queria ouvir suas atualizações. Vamos seguir aqui então com o Gessner. Tá, então o fim da escala 6x1 deve impactar mais de 2.000 cláusulas de acordos e convenções coletivas sobre jornadas de trabalho. A gente vai falar sobre isso daqui a pouquinho. Eu vou continuar com o Gessner. Gessner, a gente tem a informação de que isso ainda não foi aprovado na Câmara. A gente está tentando falar com a Marina Mota ali ao vivo. Você viu, a gente está com uma certa de dificuldade. Mas eu queria analisar com você o que está posto, né? Então, o que está posto nessa PEC especificamente é uma redução com um período de 1 ano para essa adaptação. Então, seria ali uma redução para 42 horas e no final de 1 ano para 40 horas, né? Como é que você avalia do jeito que está proposto esse projeto de emenda à Constituição?
2: Olha, nós fizemos um estudo com o economista Rafael Prado e eu, e procuramos usar a RAIS, procuramos usar a PNAD contínua, né, do IBGE, e também um conjunto de informações sobre o mercado de trabalho, especialmente de produtividade, o IBRE da Fundação Getúlio Vargas, da nossa fundação, professor Oscar Vilhena e eu, tem um observatório sobre produtividade. Então, olhando esses dados, tem efeitos negativos, né? Há uma perda, com essa proposta, haveria uma perda nos nossos cálculos de 557 mil empregos. Né? Por quê? Porque você tem um aumento do custo do trabalho sem um aumento correspondente de produtividade. Tem também um impacto sobre a informalidade. Você, de fato, há um aumento da informalidade. A informalidade no Brasil já é muito grande, da ordem de 37,8%, dado do IBGE, e passa para 38%. Não é um aumento brutal, mas é um aumento da informalidade. O estudo do IPEA chama atenção, isso há mais meses atrás, ele não olha esta proposta que foi aprovada. O estudo do IPEA chama atenção para pequenas e médias empresas que podem sofrer mais. Então vai ser importante olhar para isso. De uma maneira geral, a minha impressão é que uma mudança desse tipo requeriria muita flexibilidade, sobretudo de negociação, né, de estímulo à negociação, porque alguns setores podem ir muito mais além, quer dizer, setores com grande produtividade e flexibilidade podem negociar arranjos melhores. E há um, digamos, quando você estabelece 2 dias de descanso, de acordo com o estudo do CLP, uma rigidez muito grande também, mesmo para países que reduziram a jornada de trabalho. Então, acho que o relator não foi devidamente cuidadoso
0: Bom, a gente vai corrigir uma informação. O texto no plenário da Câmara teve as discussões encerradas, portanto, o texto ainda não foi aprovado. Para ser aprovada, a proposta precisa de 308 votos dos deputados. E o fim da escala 6x1 deve impactar mais de 2 mil cláusulas de acordos e convenções coletivas sobre jornadas de trabalho. O levantamento é do Diese, que contabilizou os documentos sindicais que perderão a validade se a PEC entrar em vigor.
1: Boa parte dos vínculos formais de trabalho, especialmente no setor de comércio e serviços, tem jornadas iguais ou superiores a 40 horas semanais, distribuídas em 6 dias. Mas existem categorias com escalas especiais, previstas em convenções coletivas, promovidas pelos sindicatos, como profissionais da saúde, petroleiros e vigilantes.
8: Por exemplo, técnico em radiologia. Por uma questão de exposição ao agente insalubre, já tem uma jornada reduzida há muitos anos, desde a década de 70. Já outras categorias, por suas peculiaridades, como o petroleiro embarcado, possuem uma lei também da década de 70 que prevê que durante a embarcação, durante o período em que esteja embarcado, ele pode trabalhar efetivamente até 12 horas. O que vai acontecer é o seguinte, vai ter um ajuste geral do mercado de trabalho para que, a partir da 40ª hora de trabalho na semana, vai incidir horas extras, né? Ou banco de horas, compensação de jornada. Então, nunca foi um problema o fato de terem categorias com jornada específica.
1: O levantamento feito pelo Diese calcula que o fim da escala 6x1 vai impactar cerca de 2.400 cláusulas de acordos e convenções coletivas de diferentes categorias profissionais. Se a PEC for aprovada no Congresso, essas cláusulas vão perder o efeito.
8: Todos os acordos coletivos de trabalho e convenções coletivas de trabalho em vigor, elas podem ser revistas a qualquer tempo. Isso tem previsão na CLT. Então, não é o fato de existirem milhares de acordos coletivos ou convenções coletivas de trabalho que vai ser impeditivo, né, de uma implementação de um benefício desse para a classe trabalhadora. Não. Cabe aos sindicatos patronais e de trabalhadores dialogarem, como deve ser feito sempre, para ajustar essas normas coletivas ao parâmetro que a PEC trouxe, né? De 40 horas semanais e com 2 dias de repouso.
1: A avaliação dos especialistas é que, se a proposta for promulgada, exigirá reorganização da escala de trabalho e adaptações operacionais.
9: É aproveitar, né, esse momento e estabelecer negociações permanentes ali que possam dirimir conflitos, né, avançar em direitos, adequar questões locais, setoriais, né? Então eu acho que a gente tem uma boa oportunidade aí para não só, né, garantir uma qualidade de vida melhor para os trabalhadores e trabalhadoras por conta da redução da jornada e do fim da escala 6x1, mas também para criar um ambiente mais de diálogo social entre empregadores e trabalhadores.
0: Ô, Vilhena, então essa eventual aprovação obrigaria ali sindicatos e empresas a renegociar acordos coletivos que deixam de valer, né, nesse novo cenário. Como é que seria essa transição?
7: Tá. Então, são duas coisas que são importantes. Primeiro, que a lei pode criar uma situação distinta para categorias distintas, enfermeiros, aeroviários. Então, não é que todas as pessoas passarão a cumprir. Isso vai ser realizado pela lei que cria especificidades. Agora, outra coisa, isso tem um impacto sobre o fortalecimento dos sindicatos.
0: Que estavam esvaziados.
7: Que estavam esvaziados e, com isso, de acordo com a nova a leitura que se faz do inciso 13, artigo 7º da Constituição, os sindicatos poderão, através de acordo coletivo, negociar as circunstâncias. Se serão os 2 dias juntos ou se serão os 2 dias separados. Então, você, por exemplo, no turismo, provavelmente você não terá incidência dos 2 dias no fim de semana. Então, você vai, através dos acordos sindicais, tentar ajustar para cada setor qual é o mais conveniente para que essa jornada se dê.
0: Gessner, como é que você vê esse período de transição?
2: Olha, eu acho que o período de transição, quando a gente compara com outros países também, ele é extremamente curto. Então, um período que, para uma mudança estrutural, é algo inadequado. Agora, de qualquer maneira, tem um aspecto que é importante, que é o aspecto da negociação, que deveria ser estimulado sempre, né? e adaptado, quer dizer, a negociação, toda a ideia da reforma trabalhista era uma ideia de aumentar a importância da negociação e estimular a adaptação a situações peculiares, situações específicas. Quando você estabelece uma regra geral para o país inteiro, para regiões tão diferentes, certamente você vai causar problema. Então, vai ser fundamental estabelecer a negociação. Agora, é uma pena que um debate tão importante quanto esse esteja, na verdade, sendo impulsionado pela eleição e não pela razão.
0: Vilhena, eu queria só retomar uma questão com você sobre os PJs, a pejotização. Tá. A gente está falando, então, de um novo esquema para quem é CLT. Quem está nesse esquema de contratado como PJ fica fora disso?
7: Então, esse é um outro problema no Brasil, porque a reforma 17, ela cria terceirização. O que é a terceirização? Eu tenho uma empresa, a FGV, e ela contrata uma outra empresa para fazer a segurança. Então, essas pessoas são CLTs na empresa que ela contratou. Então, existe, os direitos trabalhistas continuam vigorando, né? Se há a possibilidade de que eu contrate alguém, professor Gessner, não mais como seletista, mas como a PJ, os direitos que estão assegurados aqui no artigo 7º da Constituição, férias, 13º, desaparecem, porque PJ não tem cor, PJ não tem gênero, então se há discriminação entre homens e mulheres, desaparece. PJ é uma ficção jurídica que eu estabeleço. O que que o Supremo, ao meu ver, anda fazendo muito mal? Ele está presumindo que qualquer contrato de PJ seja um contrato válido, ainda que ele sirva para encobrir uma contratação de uma pessoa, porque eu não quero qualquer pessoa, eu quero o professor Gessner como professor, né? Então, só para que nós tenhamos uma ideia, 5 milhões de pessoas deixaram de ser seletistas e passaram a ser MEIs e outras categorias, que são empresas individuais e são recontratadas. Isso tem um outro impacto, que é sobre a arrecadação, tanto da Previdência Social, sobre o Imposto de Renda. Porque a alíquota do Imposto de Renda de quem é PJ, ela é escalonada e pode chegar a 27,5%. De quem é MEI, é uma alíquota diferenciada. Então, é uma fraude que pode prejudicar, inclusive, um terceiro, que é o Estado arrecadador.
0: Veja a seguir, a Procuradoria-Geral da República tem 20 dias para se manifestar sobre a revisão da sentença do ex-presidente Jair Bolsonaro. E veja também, a Polícia Federal encontra quase 300 mil reais em dinheiro vivo e em sacos de lixo na casa de um dos investigados da operação que apura as fraudes do INSS. A gente volta já.

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0: Polícia Federal e a Controladoria Geral da República realizaram hoje uma nova fase da Operação Sem Desconto, que investiga o escândalo dos descontos ilegais em aposentadorias e pensões do INSS. Os agentes encontraram quase 300 mil reais em dinheiro vivo e em sacos de lixo na casa de um dos investigados.
1: Foram cumpridos 31 mandados de busca e apreensão no Distrito Federal, Pernambuco, Paraíba e São Paulo. Carros de luxo e celulares foram confiscados. A Polícia Federal encontrou 287 mil reais em dinheiro vivo em sacos de lixo na casa de um dos investigados. A operação desta quarta-feira mirou em pessoas ligadas à administração de 7 entidades de aposentados, pensionistas, de atuais e ex-servidores do INSS. Os investigados podem responder por organização criminosa, estelionato previdenciário, atos de ocultação e crimes contra a administração pública. Em abril do ano passado, a Polícia Federal e a Controladoria Geral da União revelaram que um grupo de sindicatos e associações de aposentados aplicavam descontos indevidos nos benefícios. As fraudes ultrapassaram 6 bilhões de reais. A cúpula do INSS foi afastada, suspeita de envolvimento no esquema. O ex-presidente do Instituto, Alessandro Stefanuto, está preso. 3 meses depois de revelado o escândalo, a entidade começou a ressarcir os beneficiários. 4,5 milhões de aposentados e pensionistas já receberam 3 bilhões de reais. O Ministério da Previdência afirmou que vai fazer os ressarcimentos até o dia 20 de junho. Os descontos devem ser contestados por meio do aplicativo Meu INSS, nas agências dos Correios ou pela central telefônica 135. O Ministério da Previdência Social afirma que o INSS aperfeiçoou o sistema para evitar novas fraudes.
2: Nós só temos duas alternativas: ou a gente facilita e acaba com a biometria e fica sujeito a fraudes, ou a gente restringe o acesso e aí fica um pouco mais difícil para o aposentado pensionista, mas garante que não haja fraudes.
0: Helena, ainda se descobre coisas sobre esse caso, ainda se acha dinheiro vivo. Como é que um esquema desse tamanho consegue operar durante esse período de tempo sem ser descoberto, né, dentro do Estado, sem ser detectado?
3: É impressionante que nós... é recorrente, né? Onde você há. A corrupção, ela trabalha exatamente com as alternativas que se cria, os incentivos que você cria, né? Então você tem aqui recursos em montante muito grande, né? E você não tem aqueles que são diretamente ligados a esse recurso com capacidade de controlá-los, né? Quem controla é uma burocracia distante. E aí você tem oportunidades enormes de que, no conluio entre essa burocracia e outros criminosos, você tem esses desfalques, porque são aqueles próprios que deveriam zelar pelo controle que se envolvem. Quer dizer, toda vez que nós vemos um golpe desse tipo, você tem o envolvimento de quem tem a responsabilidade por zelar. Então, claramente, com a tecnologia, isso se sofistica. Então, nós perdemos o controle. Eu acho que é você qualificar não só a Controladoria Geral da União, mas os outros mecanismos internos de controle. Esse é um caso típico de corrupção, onde quem sofre a lesão não é quem tem o bem sob sua proteção. É um outro que está interessado em também cometer o crime.
0: Ô, Gésar, tem uma outra camada, né? Que são pessoas, muitas vezes, com dificuldade do digital, né? Então, essas coisas aconteciam muitas vezes ali no ambiente digital, com pessoas que são aposentadas, obviamente, são um pouquinho mais velhas, né? E o envelhecimento da população, se eu ver, transforma esses aposentados em um mercado para oportunistas?
4: Infelizmente, sim, né? Você tem uma parcela crescente da população acima de 60 anos, uma grande parcela.

0: parcela da população que é analfabeta digital, né? Isso é um grande problema e sujeita, né, a ser vítima de golpes dessa natureza. Então é muito importante que haja um grande esforço da política pública de educação digital, né, de orientação. É muito comum você ver pessoas que pagam outras para saber uma informação básica, uma informação no gov.br, básica, etc. Então, ainda é muito complicado, ainda os sistemas de dados não estão integrados. É preciso um grande esforço para realmente dar informação, transparência, educação e proteger essas pessoas e dar um mínimo de lisura e credibilidade a algo tão importante quanto a aposentadoria.
1: O ministro Cássio Nunes Marques, do STF, estabeleceu prazo de 20 dias para a Procuradoria-Geral da República se manifestar sobre a revisão criminal da sentença de Jair Bolsonaro no processo da trama golpista. A defesa do ex-presidente pediu a anulação do julgamento, que resultou na condenação dele a 27 anos e 3 meses de prisão.
2: Ao encaminhar o caso, Nunes Marques classificou a situação como complexa. Por isso, segundo o ministro, é necessário estender o prazo previsto para a manifestação do Ministério Público Federal. Agora, a Procuradoria-Geral da República terá 20 dias, o dobro do estipulado pelo Código de Processo Penal, para se manifestar quanto ao pedido da defesa do ex-presidente. No dia 8 de maio, os advogados de Jair Bolsonaro pediram ao STF a revisão criminal, com o objetivo de anular a condenação a 27 anos e 3 meses de prisão pela tentativa de golpe de Estado pela primeira turma. E pedem que, com a revisão criminal, o Supremo anule o processo, reconhecendo a competência do plenário da corte para julgar a ação penal. Anule a colaboração premiada de Mauro Cid e as provas decorrentes dela. E anule o processo, devido ao que a defesa classifica como cerceamento de defesa, absolvendo o ex-presidente de todos os crimes imputados. O objetivo da revisão criminal é anular uma condenação definitiva quando houver comprovação de erro da justiça. É uma medida considerada excepcional, admitida apenas em situações específicas. O pedido só pode ser apresentado após encerrado o processo, quando já não há mais chances de recursos. No caso de Bolsonaro, isso ocorreu em novembro do ano passado.
3: Não me parece que tenha nenhuma prova nova. Os advogados não me parecem ter trazido nenhum elemento que não se tenha analisado no processo originário. A previsão da lei é muito estrita. Se existe algum documento falso, uma prova nova ou então uma estrita descumprimento da lei. Não me parece que estejamos diante de nenhuma dessas situações.
2: O Supremo também aguarda a manifestação da PGR sobre a lei da dosimetria, promulgada pelo presidente do Congresso, Davi Alcolumbre, no começo deste mês, e que diminui as penas dos condenados nos atos de 8 de janeiro, inclusive as de Jair Bolsonaro. A lei está suspensa pelo ministro Alexandre de Moraes até que o STF decida se a medida é constitucional.
1: O Vilhena, então, a defesa de Jair Bolsonaro tenta deslocar o debate ali do mérito da condenação para a legitimidade do julgamento, é isso?
4: Veja, eu acho que é um exercício legítimo da defesa. Existe a previsão no Código de Processo Penal da revisão criminal. Ela é uma ação autônoma. Não há mais recurso. O caso terminou, transitou em julgado em juridiquês, né? Você pode só... A parte que defende, não o Ministério Público, ele pode propor uma revisão criminal. Basicamente em duas situações. Uma é quando a decisão foi absolutamente contrária ao previsto na lei. O juiz simplesmente tomou uma decisão impossível de ser tomada. Ou quando você descobre a posteriori que o documento que foi utilizado, que o testemunho que foi colhido eram falsos. Então, é um fato novo, meu colega ali colocou, é um fato novo. Aparentemente, não há fato novo. Né? E o julgamento, todos esses argumentos de que não há juízo natural, que ele não deveria ter sido julgado no Supremo, de que a delação do Mário Cid não era legal, isso já foi discutido no caso. Né? Então, eu tenho dúvida de que ela vai ter qualquer repercussão. Então, aparentemente, eu acho que isso não muda nada. A questão da dosimetria pode mudar simplesmente a calibragem da pena. Ou seja, uma pena que anteriormente estava prevista com uma dose, ela passa a ter uma dose menor.
1: Mas então, esse seria um outro caminho
4: esse
1: jurídico?
4: Esse é um outro caminho, vai depender da decisão que a ser tomada também pelo Supremo e vai afetar todos os réus que foram condenados pela lei de 2021, que é a Lei de Defesa do Estado Democrático de Direito. Essa lei foi aprovada ali no final do governo, surpreendentemente, do governo Bolsonaro, e ele assinou, e todos eles foram condenados por esta lei. E essa lei tem uma dosimetria de pena. Isto foi recalibrado pelo legislador. Então, quem foi condenado por aquela lei tem direito a ver a sua pena recalibrada. Mas não é anulação do processo.
1: Uhum.
4: Tá? Então, são duas coisas distintas.
1: E, eventualmente, se a defesa de Bolsonaro, quando isso for liberado, né, porque nesse momento o ministro Alexandre de Moraes não está, né, julgando essa questão da dosimetria. Aí seria o segundo caminho que a defesa de Jair Bolsonaro teria que percorrer.
4: Sim. Todos os réus vão percorrer e Jair Bolsonaro também. Se a lei for declarada inconstitucional pelo Supremo, tudo fica como está. Se a lei for considerada constitucional, né, eu acredito que seja uma lei constitucional, o legislador pode alterar. Ele não pode deixar de aplicar a pena, porque daí ele desprotegeria o bem jurídico, que é a democracia. Você não pode simplesmente dizer, olha, alguém que ataca a democracia pode ficar impune. Porque a Constituição permitiria que abusos de poder ficassem impunes. Então, isso, ao meu ver, seria inconstitucional. Agora, alterar minimamente a lei ou especificar que as duas penas não podem se somar, isso está no campo de discricionariedade do legislador. Então, provavelmente nós assistiremos, num futuro breve, a recalibragem de algumas penas.
1: Veja a seguir, a Agência Nacional do Petróleo vai votar a proposta que pode baratear o preço do botijão de gás. E veja também, Donald Trump diz que não será pressionado para fechar qualquer acordo de paz com o Irã. A gente volta já.

0: pobres acabam por ver mais o que o mundo está sendo. Nós estamos contentes com o nosso conforto. E tudo isso é um entrave à produção do conhecimento e um entrave à produção do futuro.
1: Mas o pobre em abstrato sempre é sábio?
0: Ele sempre é sábio porque ele conhece a experiência da escassez.

0: programa Arena dos Saberes, essa semana vamos receber o grande ator e diretor Antônio Pitanga.
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0: A jornalista Daniela Lima.
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0: O presidente dos Estados Unidos, Donald Trump, disse que não será pressionado para fechar qualquer acordo de paz no Oriente Médio e voltou a ameaçar a retomada dos ataques caso as negociações com o Irã não cheguem a um entendimento.
1: O Irã dominou a pauta na Casa Branca. Em meio à queda na popularidade e o mau momento econômico dos Estados Unidos, Donald Trump reuniu seu gabinete e as discussões giraram em torno do andamento das negociações de paz. Nesta quarta, a emissora estatal iraniana divulgou uma versão do memorando de entendimento. Segundo o texto, o Irã restabeleceria o tráfego normal no Estreito de Hormuz em 30 dias e as forças americanas se retirariam da região, suspendendo o bloqueio naval aos portos iranianos. Além disso, a passagem seria administrada por Teherã e o país vizinho, Omã. A Casa Branca negou a autenticidade do documento. Durante a reunião com os secretários, Trump disse que nenhum país irá controlar Hormuz, porque, segundo ele, são águas internacionais. O presidente disse que está insatisfeito com os termos negociados e que o acordo de paz tem que ser perfeito, ou então... completou com mais uma ameaça: terminaremos o trabalho. Outro ponto é o programa nuclear iraniano. Trump disse que não irá aliviar as sanções, mesmo que Teherã entregue o urânio enriquecido, uma das exigências da Casa Branca. E ele admitiu estar desconfortável com a possibilidade do material ser enviado a um terceiro país, como a Rússia ou a China.
0: A Agência Nacional do Petróleo vota na próxima sexta-feira uma proposta que promete mexer no bolso do consumidor e baratear o botijão de gás. Mas a medida divide opiniões e gera ali um cabo de guerra entre o governo, a ANP, distribuidores e o Congresso Nacional.
2: Hoje o botijão de gás chega a custar R$150 em várias regiões do país. O mercado atual é dominado por apenas quatro grandes empresas que juntas controlam a venda e o uso dos recipientes. A regra que está na mesa da ANP, a Agência Nacional do Petróleo, traz duas grandes mudanças. A permissão para que outras empresas também possam encher o botijão que o consumidor já tem em casa e a liberação da venda fracionada do gás, ou seja, apenas a quantidade que o consumidor puder pagar no momento. A expectativa dos fabricantes de vasilhames é de que a concorrência traga uma economia de até 25% no preço do botijão.
3: Para revenda, mais oferta de distribuidora seria melhor. Isso tende a levar o mercado para um patamar melhor de preço, porque o segmento revendedor, ele é muito competitivo. O que não se tem competição é nesse elo da cadeia, que é a distribuição. Quem envasa botijão são 8, né, porque tem algumas pequenas, mas 4 domina 90% do mercado.
2: Só que a proposta não é um consenso e virou um motivo de disputa direta entre governo e a agência reguladora. O Ministério de Minas e Energia enviou um ofício de 14 páginas para a ANP, tentando barrar a votação. O governo alega que as mudanças desrespeitam as regras atuais e colocam em risco o programa social Gás do Povo. O Sindigás, que representa as quatro grandes distribuidoras do setor, afirmou em nota que entende que há falhas relevantes no processo de revisão regulatória, que uma das preocupações é a descaracterização da marca dos botijões, que pode trazer problemas de qualidade, operacionais e de segurança, além de criar incentivos indesejáveis para práticas ilícitas e a atuação do crime organizado, e que irá prosseguir contribuindo com o debate, apresentando sugestões críticas e análises. O tema também já chegou ao Congresso Nacional e vem sendo debatido pelos deputados.
4: O consumidor compra esse botijão, mas a empresa de gás se acha no direito de exigir que o gás seja recarregado apenas nos fornecedores parceiros.
2: Mesmo com a pressão do Ministério e do setor, a diretoria da ANP manteve o assunto na pauta. Nos bastidores, a previsão é de um placar apertado na votação de sexta-feira, que deve ser decidida pelo voto de Minerva do diretor-geral do órgão. Se aprovada, a proposta ainda deve passar por consulta e audiência pública antes de entrar em vigor.
0: Ô Gésner, como é que você avalia essa proposta?
5: Eu acho que é uma proposta que Parece que melhora a concorrência, mas não. Eu acho que é preciso muito cuidado aqui, porque nós estamos falando de um produto que, se não houver rastreabilidade, se não houver absoluta segurança, ele pode gerar acidentes e explosões, mortes terríveis, né? Aliás, se a gente voltar na história, a gente vai ver no passado, quando havia uma regulação muito fraca, isso de fato ocorria muito, com grande frequência. Então, é preciso preservar essa rastreabilidade. Então, é preciso dizer, a empresa tal é responsável por esse botijão, e isso também preserva a marca. A marca de uma empresa é importante, e ao proteger a marca, você aumenta a concorrência, porque as marcas vão competir. Às vezes a gente quer estimular a concorrência, só que a gente tem que pensar também na segurança. Neste caso específico, é muito importante pensar na segurança. Isso não quer dizer que você não queira estimular de várias maneiras, diminuindo barreira de entrada, diminuindo a burocracia, etc, etc, para permitir que outras empresas participem no mercado. Mas é absolutamente irresponsável você simplesmente ter uma regulação muito fraca em relação aos botijões de gás, porque isso representa, na verdade, um perigo para o consumidor e para a sociedade.
0: Porque o que a gente está acostumado é você compra ali o botijão de 13 quilos, né? Eu
5: Exato.
0: Acho, você
5: Esse
0: vai...
5: Esse é o né? mais popular.
0: Você vai e entrega ali o vasilhame, né? Aquele uhum. botijão, pega um cheio, né? Então você devolve aquele da mesma empresa e pega aquele
5: Exatamente.
0: Da mesma empresa. E a proposta é você ter ali... esse botijão e você uhum. poder encher um pouco, metade.
5: Isso, esse
0: que nem
5: fracionamento.
0: Faz,
5: então,
0: que nem a gente faz quando vai encher o tanque do carro, por exemplo.
5: Exatamente, né? E isso, na verdade, você perde controle, perde rastreabilidade, consequentemente, as condições de segurança são muito mais, muito piores.
0: Uhum.
5: E isso faz com que haja um grande problema para esse mercado, e que o valor da marca diminui. Quer dizer, a empresa que investe na segurança, que faz uma série de requisitos para a plataforma, etc., que são estabelecidos, ela deixa de ter estímulo para fazer esse investimento. E, consequentemente, o mercado fica muito mais desorganizado. Infelizmente, a gente vê em vários países no mundo, o mercado extremamente desorganizado, com uma frequência de acidentes, de explosões enorme.
0: Uhum. Veja a seguir, começa em São Paulo a mostra de cinema Ecofalante. E veja também, bancada do Congresso quer proibir as propagandas e patrocínios de bets e casas de apostas no país. A gente volta já.

falar pra você que tá assistindo ao Jornal da Cultura. Daqui a pouquinho tem Metrópolis, com Maria Fernanda Cândido, vivendo Zelda Fitzgerald na peça O Maior Diamante do Mundo. A gente acompanhou a leitura dramática do espetáculo e mostra pra vocês. Tem ainda os lançamentos musicais da semana, que você não pode deixar de fora da sua playlist. E música aqui no estúdio com o trio Os Garotinhos. Que tal? Nosso encontro é hoje às 10 da noite, depois do Jornal da Cultura. Até lá!

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0: Começa nesta quinta-feira em São Paulo a Mostra de Cinema Ecofalante. Com uma maratona de filmes, debates e oficinas, o festival reúne produções de 27 países e tem o apoio da TV Cultura.
1: A Mostra Ecofalante de Cinema chega à 15ª edição com uma programação extensa de filmes, principalmente de temática socioambiental. Aqui na abertura está sendo exibido para convidados O Urso Inconveniente, produção dos Estados Unidos, Canadá e Reino Unido, que venceu na categoria documentário o Festival de Sundance, o maior de cinema independente dos Estados Unidos. Até 10 de junho, serão exibidas mais de 100 produções de 27 países. O Brasil participa com cerca de 50. Mais da metade dos filmes são dirigidos por mulheres. Esta edição traz ainda uma homenagem à produtora de cinema Zita Carvalhosa. Ela criou e dirigiu por 35 anos o Kinofórum, Festival Internacional de Curtas de São Paulo. Atuou também como curadora de cinema no Museu da Imagem e do Som. Zita morreu no ano passado. Os debates e mesas redondas, já tradicionais na Ecofalante, abordam este ano temas como emergência climática e crise ambiental, conflitos, guerra e memória, Palestina, apagamentos e resistência, e sociedade do cansaço, trabalho e saúde mental. As exibições, que são gratuitas, acontecem em 30 cinemas da capital paulista. Depois, a programação se estende pelo país.
2: E é uma linguagem que, nos últimos 3 anos, tem recebido um dos maiores investimentos dentro da secretaria, né? Mais de 400 milhões investidos. Então é muito importante ver projetos do audiovisual como esse.
3: A Mostra, na verdade, é uma plataforma de informação e conhecimento para, através do audiovisual, debater os problemas contemporâneos, né? Então ele é muito um trabalho de educação, de cidadania, para conscientizar a população e particularmente os alunos, né? Para transformar a sociedade.
0: Uma bancada suprapartidária quer proibir as propagandas e patrocínios de bets e de casas de apostas em todo o Brasil. 2 projetos já foram apresentados no Congresso.
4: O caminho que leva às apostas é conhecido.
5: Estava no meu Instagram, apareceu patrocinado, achei bacana, cliquei.
4: E o resultado também.
6: Tem um amigo meu que chegou a perder 30 mil.
7: Vai se enredando de uma forma em que, quando ela vai ver, já está devendo casa, já está devendo contas, até mesmo agiotas, né? E perdendo a família.
4: Por causa de relatos assim, a recém-lançada Frente Parlamentar de Promoção da Saúde Mental adotou 2 projetos que proíbem a propaganda e o patrocínio de apostas e jogos online. As propostas foram apresentadas pela senadora Damaris Alves, do Republicanos do Distrito Federal, e pelo deputado Pedro Campos, do PSB de Pernambuco, e contam com o apoio de ao menos 25 parlamentares.
8: Nós temos um diagnóstico construído pela Frente da Saúde Mental e temos uma proposição de uma regulação sanitária desse problema. Entender que as apostas não podem ser tratadas simplesmente como entretenimento, são algo que leva um risco à família, risco ao jogador, risco àquelas pessoas que usam as apostas, e que isso deve ser tratado como o Brasil aprendeu a tratar outras drogas.
4: No mês passado, a bancada do PT na Câmara apresentou um projeto mais amplo, que proíbe as bets no país.
9: As propostas fazem parte de uma ofensiva do Congresso contra as apostas online. Atualmente, 80 empresas atuam de modo regular no país. E o que elas geram em impostos passa bem longe do custo que esse tipo de jogo tem causado para o sistema de saúde e para as próprias famílias.
10: Infelizmente, a realidade é que o SUS ainda não está totalmente capacitado. Existem iniciativas, ainda bem, antes tarde do que nunca, já se iniciaram iniciativas para capacitação do SUS como um todo, mas ainda está muito aquém do que é esperado e do tamanho do problema, ou seja, o tamanho do problema de saúde pública que a gente enfrenta.
4: As apostas pesam mais que os juros no endividamento familiar. É o que apontou um estudo da FIA Business com o Instituto Brasileiro de Executivos de Varejo e Mercado de Consumo, o IBEVAR. Segundo o Instituto de Estudos para Políticas de Saúde, a conta gerada por danos associados às apostas online pode passar de 38 bilhões de reais por ano. A frente parlamentar estima que 12 milhões de brasileiros têm algum comportamento de risco ligado ao jogo.
10: O problema de quando você atua, né, nas medidas de saúde pública com enfoque na população adoecida, que lógico tem que ter um olhar para ela, mas você está atuando na condição final, ou seja, na consequência de um processo muito longo de adoecimento, e que isso, do ponto de vista de custos, é um custo muito elevado. A gente tem que ter medidas duras de restrição que envolvem marketing, né, que envolvem de proteção da população, né? E aí, consequentemente, a gente onera muito menos um SUS, né, que vai ter muito menos carga de adoecidos para se tratar e com custo que é muito menor.
0: Ô Gessner, você acha que foi subestimado o impacto tanto econômico quanto social, quanto da saúde pública com a aprovação das BETs?
11: Na verdade, não acredito que tenha sido subestimado. Eu acho que há digamos, aqui a gente tem um problema de um tipo de consumo que induz a um vício, que induz a um custo para a sociedade, né? Para usar um jargão da economia, uma externalidade negativa. Então você precisa coibir de várias maneiras. Eu sou contrário a simplesmente proibir qualquer tipo de atividade. Não é essa a boa experiência internacional. Vários países têm a possibilidade do jogo, a possibilidade da aposta, sem necessidade de uma proibição total. Mas com todo tipo de, primeiro, de campanhas educacionais, de advertência e também de incentivos econômicos claros. Então, se você faz, por exemplo, uma anistia às pessoas endividadas, não pode, com esse dinheiro, não pode ser colocado em aposta. Eu acho correto não fazer. Assim como você pode ter estímulos à poupança, desde que a pessoa não aposte, quer dizer, você dá alguns prêmios para a pessoa não apostar. E, ao mesmo tempo, uma campanha de saúde pública para reduzir a ludopatia, para reduzir esse vício, que é algo, a gente pode pensar em algo, coisas análogas ao consumo de álcool, por exemplo. Também é preciso uma série de restrições e de desincentivos ao abuso. Eu acho que a gente precisa pensar na saúde pública, é uma questão séria, de fato, mas também o Estado não pode proibir as pessoas de fazerem aquilo que elas desejam fazer.
0: Ô Vilhena, você acha que proibir a propaganda aí por esse caminho é suficiente para lidar com esse problema do tamanho que ele tomou?
12: Eu acho que o problema tem uma magnitude impressionante. Nesse sentido, minha ligeira discordância é de que nós calculamos mal, né? Então veja, esse é um país que proíbe o cassino, onde você entraria mostrando a sua identidade, não pode entrar com criança, então você proíbe um determinado tipo de jogo, né? Você persegue criminalmente pessoas que mantêm casas de jogo, e aí você autoriza que qualquer um, né, possa entrar no seu celular e fazer jogos, e ainda com uma dificuldade enorme de distinguir quem é menor de idade, quem não é menor de idade. Acho que houve sim falhas no modelo adotado pelo Brasil, e nós estamos sofrendo as consequências. E aí eu concordo integralmente, quer dizer, esse é um negócio que envolve quem quer jogar e quem produz o mecanismo. Nós temos que ver se há indução de vício, e se há indução de vício, isso justifica a entrada do Estado para regular, como nas outras drogas que se falava, né? Então, e aí tem as externalidades, ou seja, o custo social disso, são famílias desestruturadas. Então, um negócio não pode ser autorizado se ele causa danos à sociedade e ele não contribui para sanar esses danos ou não toma os cuidados necessários para impedir esses danos. Então, acho que nós temos que dar sim, e é muito interessante o fato de que nós temos uma bancada que não tem coloração política. Nós temos pessoas de direita, pessoas de esquerda. Isso é muito positivo para o Brasil. A questão da família é importante para todos, e é muito bacana ver esse tipo de iniciativa.
0: Eu agradeço a presença dos professores da Fundação Getúlio Vargas, Oscar Vilhena, de Direito Constitucional, e o economista Gessner Oliveira. Boa noite, foi um prazer recebê-los.
11: Boa noite, prazer é nosso.
0: A gente termina essa edição com Chico Buarque e a nova versão da música Sueño con Serpientes, composta em 1974 pelo cubano Silvio Rodrigues. Os dois músicos e amigos gravaram a canção em Havana no mês passado, em meio ao endurecimento das sanções contra a ilha e o agravamento da crise econômica no país. Obrigada pela companhia, ótima noite, o Jornal da Cultura volta amanhã.

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muito bom contar com a sua companhia todas as noites. Aqui a gente ouve boa música, a gente fala da vida, a gente compartilha ideias e a gente, na verdade, só reconhece no outro aquilo que tem dentro da gente. Se os nossos olhos forem bons, todo o nosso corpo também será. Procure enxergar o que há de bom no outro e você com certeza encontrará em você muitas qualidades. Para começar mais uma sequência, Robbie Williams, Feel.

Marília Mendonça marca presença no Slow. Alô, porteiro. Um beijo para o Fernando, final do telefone 9004. Ana, sou motorista e não perco o Slow. Boa semana para você também, Fernando. Muito obrigada pela participação. Carlinhos, Ana Paula, adoro a sua programação. Gostaria de ouvir Placa Luminosa. Anotado o seu pedido, Carlinhos. Um beijo. E o Leomar, Aninha, gostaria de lembrar que precisamos fazer algo pelos nossos irmãos no Rio Grande do Sul. Verdade, Leomar. Muito obrigada pela sua participação. Procure um posto de coleta, uma igreja, algum lugar que você possa deixar a sua doação.

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1: 10:25.
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Aqui no Slow, sempre às terças e quintas, tem o quadro Amor de Cinema. O veterano Phil Collins, para começar e muito bem a sequência, Against the Odds.

aqui no Ritmo do Amor, um dos sucessos do Bruno Mars, Grenade. Antes, Rita Lee, Doce Vampiro. Um beijo para o Thiago, final do telefone 8894. Um beijo para Marisa, final do telefone 9072. Um beijo para Valesca. Ana Paula, adoro a sua programação. Mande um beijo para o meu marido, Ademir. Hoje completamos 24 anos casadíssimos. Um beijo para vocês, felicidades. E um beijo também para Ana Paula, minha xará. Oi, xará, uma linda noite para você também, obrigada. Ela gostaria de ouvir Roupa Nova e eu já anotei o seu pedido.

bom demais passar 2 horas com você. Eu ficaria mais tempo aqui, mas está na hora de encerrar o Slow desta segunda com Roupa Nova, Força do Amor. E antes eu toquei Chris de Burr, Love is My Decision. Para você uma semana excelente, uma semana extraordinária. Creia que fazendo a sua parte, as coisas vão melhorar. Aqui você pode pedir a sua música, mandar um beijo para quem você gosta. Participe no facebook.com/programa no ritmo do amor e eu te espero no meu Insta, sou Ana Paula Barros. Beijo da Ruiva, fica bem.

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1: 10:53.
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0: Acorda Pedrinho, quem lembra dessa música? Segunda-feira pega no tronco ou não, hein, gente? E o mood de segunda-feira, que loucura! Aqui é o Rodrigo Campos no seu radinho. Bora abrir os trabalhos e começar a semana juntos, hein? Deus abençoe, vai ser uma semana boa pra todos nós, gente. Simbora, tá tudo jóia por aí? Tudo jóia, jóia? Então demorou, vamos ouvir música. Hoje vai ter Murilo Rufi.
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0: Vou tocar Isa com o Ivandro. Vai ter a Marília Mendonça. Você gostou, né? Então vamos lá, pra começar os trabalhos tem Simone Mendes. Tá no ar o Top Tunes.

paz aí, mó paz. Isa e Ivandro aqui no nosso Top Tunis. Gente, Henrique e Juliano surpreenderam seus fãs quando lançaram de uma vez só 11 faixas do DVD To Be Brasília, gravado no Mané Garrincha. Entre elas veio o hit Devia Ser Proibido. A música fala sobre presenciar um antigo amor beijando outra pessoa, trazendo a identificação de histórias possivelmente vivenciadas pelo público. Meu Deus, isso deve ser muito ruim, hein? Deus é mais. Bora ouvir, Devia Ser Proibido, Henrique e Juliano.

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1: 11:19.
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segundamos. Boa segunda, boa semana, dia 20 de maio, hein? Já já dá o prazo de entregar o imposto de renda, não esquece. A pergunta que eu faço sempre aqui é: falta muito pro 13º? Gente, aqui é o Rodrigo Campos no seu radinho. Bora continuar o Top Tunes. Kleber e Cauã e Manu Batidão.

Grupo Doce Encontro, Alucinado. Gente, Marília pra sempre Marília, né? Ao gravar o terceiro DVD da sua carreira sertaneja, Yasmin Santos fez questão de reverenciar sua maior inspiração. Em seu novo projeto, gravado em São Paulo, a cantora homenageou a saudosa Marília Mendonça. Pra quem não sabe, a Yasmin Santos ficou conhecida justamente por conta da semelhança na voz com a Rainha da Sofrência. E por isso, o artista fez questão de exaltar a eterna Rainha Marília Mendonça. Yasmin Santos disse que ela só está onde está por conta das portas que a sua ídola abriu para as mulheres no gênero sertanejo. Que legal, bora ouvir Escrito nas Estrelas, Lauana Prado.

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1: 11:45.

0: O choro, para mim, é um estilo musical maravilhoso. Que eu tive a sorte de crescer nadando nas águas dele, no mar dele. E é uma linguagem que o brasileiro inventou, né? É uma linguagem, diria, originalmente brasileira, baseada em música europeia, em música africana, mas com a assinatura do brasileiro.
1: O choro é muito sofisticado. Então o choro é uma surpresa para quem não conhece. Eu testemunhei músicos aqui ouvindo choro pela primeira vez, músicos americanos, e sendo completamente contaminados, assim, amor à primeira vista, amor à primeira audição, né?
2: O compositor curte a música quando ele compõe a música. Ele não tem nem o direito, sabe? É igual, a música para mim é como um filho. Eu tenho meu filho, aí digo pro meu filho, olha, aqui você só faz isso no mundo. Enquanto você existir, só faça as coisas assim. Não, senhor, ele tem que quebrar a cabeça, se tiver que quebrar, e viver. Então, na música também, você tem que dar liberdade para as pessoas tocarem a música, sempre ligando, se ligando, não ficar o tempo todo no mesmo ritmo, sem mudar nada, sem fazer uma preparação, sem nada, e na harmonia, no mesmo acorde, aquele acorde chato mesmo, igualzinho. Então, tem que, é isso aí. Agora, para isso, tem que querer. Tem que querer e tem que sentir também.
3: Tradição e novidade, precisão e improviso. O choro atravessa gerações com um difícil desafio: se reinventar sem perder a essência. A obra do compositor, instrumentista e arranjador Maurício Carrilho faz esse elo entre o passado e o futuro. Não é à toa, ele é sobrinho do flautista Altamiro Carrilho, o tio Tamiro.
4: O choro representa muita coisa, né? Foi uma música que eu, com a qual eu convivi desde muito novo, e na minha família tinham grandes músicos de choro, como Altamiro, meu tio, meu pai, Álvaro Carrilho. A minha casa, né, a casa do meu pai, era um reduto de choro. Então, acho que desde muito cedo eu convivi com essa linguagem e eu acabei tendo a possibilidade de viver, né, de música, e sempre fazendo algum trabalho relacionado ao choro durante meus 40 anos de vida profissional e durante a vida inteira, né?

0: No programa Arena dos Saberes, essa semana vamos receber o grande ator e diretor Antônio Quitanga.
1: A revolução do cinema novo, na verdade, é que dá ao protagonismo ao povo.
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0: acho muito legal esse movimento de outros instrumentos não tradicionais, assim, serem colocados no choro. Eu acho autêntico. E ainda mais depois de já ter passado quantos anos que o Pixinguinha morreu, por que tem que ser feito exatamente como ele fazia, né?
1: Quando você tem a retomada do choro nos anos 80, você tem uma nova vida do choro. Você tem o choro já com outra pegada mesmo. E mais vivo, mais contemporâneo, mais dialogando com as questões musicais do nosso tempo. Ele deixa de ser uma música que está muito presa a um tempo e a um espaço e passa a... Eu acho que tem uma importância muito grande nisso o Radamés, e essa geração, Rafael Rabelo, Maurício Carrilho, a própria Luciana Rabelo, os carioquinhas que na época se chamaram, né?
0: A música ela não vai morrer, mas ela também precisa de novos ares, né? E eu acho que o choro ele tem que aceitar esse destino dele ser antigo, mas ele tem que ser novo também.
2: A maneira de escutar o chorinho, então, botar o chorinho para tocar, toca o chorinho para tocar, toca aquilo agora. Chegar e dizer, ué, agora cuidado, aqui não pode fazer isso. Conservador, né? Isso é um atraso. A escola que faz isso é um puta atraso, é um super atraso. Não pode, não pode. O conservador, que eu tô falando, não tá com nada.

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1: 12:31.
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1: 1:03. 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
1: 1:31.
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1: 2 horas.

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1: 3 horas.
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1: 3:32.
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1: 4 e 2.
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1: 4:27.

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9: 4:59.
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Alô, gente querida, cheguei! Está começando o meu, seu, nosso programa de todas as manhãs, Alvorada Sertaneja. Hoje, quinta-feira, 28 de maio, 28º dia do quinto mês deste ano. E nós começamos por aqui. Mais uma edição do Alvorada, pedindo as bênçãos de Deus que nos dê força e saúde, que nos permita continuar cumprindo a nossa missão. Obrigado, meu Deus, por mais esse dia, por mais essa oportunidade. E obrigado, você que está aí do outro lado com rádio ligado. Um ótimo e abençoado dia. Bate na porta, Daniel e Samuel, começando mais uma edição do Alvorada.

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0: É comigo. Ah, hoje quinta-feira, né, rapaz? 28 de maio. Tá chegando aí o final de semana e o final do mês. Hoje. Hoje é Dia Mundial do Desafio. Hoje também é dia de São Germano de Paris, dia internacional de luta contra a mortalidade infantil. Aliás, desculpa aí, né? É dia internacional de luta contra a mortalidade materna. Eita, menino, né? A partir desse momento, nosso WhatsApp já está liberado, 99105-5722. Pra você mandar a sua mensagem de texto, mensagem de áudio, da forma que você preferir. Você que está fora de Rio Maria, você que está fora do estado do Pará, fora do Brasil, em qualquer parte deste planeta, pode acompanhar a nossa programação acessando aí as nossas plataformas digitais, www.radioberocanfm.com.br. Daqui a pouquinho tem a oração da manhã com o padre Reginaldo Manzotti, tem previsão do tempo e notícia da hora. Daqui a pouco também tem recado e muita música para nós curtir aqui através das ondas do 104. Você que já está ligado com a gente, bom dia! Você que está ligando pela primeira vez também, seja bem-vindo! Ah, você que já está no trabalho, um ótimo dia de trabalho, né? Você que está em casa, no aconchego do seu lar, bom dia, que todos sintam-se abençoados e agraciados com mais esse dia. 5 horas e 12 minutos agora, Léo Canhoto e Robertinho, 4 horas. Zé Mulato e Cassiano, meu céu.

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1: E a hora certa agora são 5:19.
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0: Verocan, sua amiga de verdade, informa agora. 5:24.
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0: Ele mesmo, você tá em casa. Eita, né? Que legal. Você tá no trabalho? Bom dia. Você chegando a Rio Maria, seja bem-vindo. Tá saindo? Faça boa viagem. Continua a programação especial 27 anos da Beroca FM. Você ainda não cadastrou? 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O seu endereço, o nome do seu WhatsApp, sua idade, ok? E você que já cadastrou, fique atento que a qualquer momento você recebe a ligação premiada, viu? 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A frase completa, senão passa batido. Hoje nós continua o sorteio.

0: Ei, o José Filho lá na Fazenda Andorinha. Vamos tocar o berrante pra acordar, rapaziada. Tá aí, menino. Tocou o berrante. A Nayara já pulou da cama, né, rapaz? A Nayara já, lá na fazenda, já pulou da cama e foi escovar os dentes. Adeus, Eli, que tava dormindo, já está sorrindo. O Benivaldo, lá da Fazenda Pontal, sai correndo atrás do cavalo. É, o pessoal lá do setor Beira Rio já tá brigando com a bicharada lá, né? Eita, tá aí. Chega! O Siriaco lá na Travessa 9 já tá sorrindo. Mas é, tá sorrindo, né? Eita, menino. Vamos levantar, minha gente.
1: O que é isso, meu pai do céu? Vamos levantar, meu velho.
0: Vamos levantar, meu velho.
2: Vai não. Ele não vai não.
0: Vai não, é? Escuta aí a situação. A Terezinha lá do Planalto. Eita, menino. A Vilma, né? A Vilma lá do Planalto. A Vilma e a Divina lá do Planalto também tá sorrindo. É, né? Tá aí, menina. É com você, Dona Maria. Vai lá, Dona Maria.
3: Vai lá, Dona Maria. Pega o balde, Dona Maria. Agora, joga água nele.
0: Vamos jogar água na rapaziada, né?
4: Rapaz, não joga não, não joga não, já vou levantar, não joga não, rapaz, não
0: dorme
4: manhã não, não joga não.
0: Joga não, né? Aí, pai. Pra você que já está acordado, ligadão com a gente, bom dia. Você ligadão aí, torce a orelha do seu Muriçoquinha. Aumente o volume, vamos acordar os vizinhos e juntos viajar nas ondas da 104. E você que tá aí plugado com a gente através do Rádio Net ou das nossas plataformas digitais, bom dia! Onde tem internet, tem Birocan. E a música que toca o seu coração, é só pedir que a gente toca pra você. Mato Grosso e Matia aqui, continuando com Alvorada Sertaneja. Fui pensando em você. E na sequência tem Irmãos Freitas e Voninho. Foi Feitiço.

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1: E a hora certa agora são 5:39.
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9: É isso aí, menino. E você que foi sorteado, né? Você que cadastrou, foi sorteado. A entrega do prêmio é sábado a partir das 9:30, viu? É sábado das 9:30 até as 10 horas, não? Se você não pode vir, mande um seu representante legal aí, né? Com seu documento e retire o seu prêmio aqui na recepção da Berocan FM. Tá falado? Você que ainda não cadastrou, tem tempo. 99105-5722. Hoje nós vamos sortear uma camisa personalizada. Você que cadastrou, então fique atento que a qualquer momento você recebe a ligação premiada. O Alvorada continua! É só alegria com Giligiano!

0: 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Sua amiga de verdade informa agora, 5 horas e 49.
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0: Ele mesmo. Ai, ai, é. Tá certo? Hora do nosso recado. Da sequência a gente volta aí atendendo o pedido musical. Alô? Então tá. Aguarda aí só um minutinho que a gente daqui a pouquinho estará atendendo os pedidos musicais. Tá aí? Preparem-se, está chegando o dia, vem aí o tradicional arraial de Maria, isso mesmo, é nos dias 5 e 6 de junho, arraial de Maria, comida cívica, dança de quadrilha e a participação especial do grupo Oração Caipira de Redenção, a partir das 7 horas da noite, em frente à paróquia, na Avenida 8. No centro da cidade. Compareça com a família e os amigos. Vai precisa-se de costureira ou de quem deseja aprender a profissão. Interessada, procurar na rua 11, ao lado do Sintep de Rio Maria. Ou ligue 991540753. Repetindo, 991540753, falar com a Adelina. Precisa-se de um casal que tenha experiência em serviço de vaqueiro e trabalho de doméstica e queiram trabalhar em fazenda, localizada a 20 quilômetros de Xinguara, sentido Rio Maria. O casal interessado deve ligar no 991523428. Vem aí, pouso de folia de Santos Reis, da casa do Paulo e da tia Tonha, lá no Liberdade. E continua a festa do Divino Pai Eterno, até o dia 31 de maio, com celebrações da Santa Missa, orações e celebração da Palavra de Deus. Todas as noites, sempre às 19 horas e 30 minutos, na Capela Divino Pai Eterno, localizada na Avenida 14, Setor Rimu. Traga a família e os amigos e participe de mais esse evento social religioso. 5 horas e 51 minutos agora. Vamos ver quem é que tá com a gente aqui, rapaz. Tá participando aqui, né? Ai, ai. É a Terezinha, né? Vamos ver o que que a Terezinha tá falando aqui. Ô, Tereza, o que que você manda?
3: Tô ligando pra lhe pedir pra você me jogar aquela música, só levar em Solanino, não adianta você fugir de mim. Esbagaça ela pra mim, por favor aí, que a mulher tá indo fazer uma caminhada agora.
0: Eu é mesmo?
3: Caminhada. No momento eu tô tomando café aqui.
0: Tá legal,
3: só
0: não?
3: Só levar em Solanino, não adianta você fugir de mim, eu ofereço pra você, viu?
0: Obrigado.
3: E todos que tiver sintonizado no maravilhoso programa do nosso locutor, J. Neto.
0: Obrigadão, Tereza. Não adianta fugir de mim. Tá aí. Ai, ai. A Nayara lá na fazenda pedindo aqui. Léo Magalhães. Qualquer uma dele. Vamos ver se eu encontro essa moda aqui, né? Qualquer uma dele. Tá certo. Ô, Nayara. Ai, ai. A Nayara tá sorrindo. É, né? Então tá. Chega, rapaz! Ai, ai! Vamos procurar aqui a moda, né, rapaz? Fugir de mim! Não adianta fugir de mim, tá legal! Não adianta mesmo, né? 5 horas e 53 minutos, vou colher aqui uma do Magalhães, né? Pra Nayara. Tá aí? Vou tocar, viu? O Nayara. CDs e livro. Tá bom? Essa moda quase não é tocada aqui, mas é uma moda muito boa. Espero que você goste. 5 horas e 53 minutos. Só levante Solenino. Não adianta fugir de mim. E CDs e livro. Com Léo Magalhães. E na sequência daqui a pouco tem a oração da manhã. com o padre Reginaldo Manzotti. Enquanto isso, aí vale fora tomar um cafezinho, molhar a palavra. Eu volto daqui a pouquinho. Fique atento, você que foi sorteado, aliás, foi sorteado não, você que cadastrou aqui na programação 27 anos da Beroca FM. A qualquer momento, você pode receber a ligação premiada. Machuca não, Solevante!

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1: Bom dia, meus irmãos e irmãs. Nós estamos num clima já de alegria pela festa de Corpus Christi. Exatamente, daqui a uma semana é feriado do corpo e sangue de Jesus Cristo. É isso que significa Corpus Christi. Então é o dia de eu proclamar, já agora, eu creio na Eucaristia. Vamos começar essa manhã rezando? Pai, Filho e Espírito Santo. Amém. Amado Jesus, o despertar de um dia, o nascer do sol, o canto dos pássaros, é um louvor da criação ao Criador. Senhor Jesus, o meu dia é feito de muitas horas, de muitos acontecimentos. Coisas boas e ruins poderão acontecer. Passarei por momentos difíceis. Mas, Senhor, eu creio que, como ressuscitado e vivo, me acompanharás em todos os momentos e em todas as situações. Por isso, eu desperto animado, alegre, feliz, porque eu tenho a certeza, amado Jesus, que se Deus é por nós, quem será contra nós? Senhor, que essa determinação em meu coração me faça ter uma fé, mesmo que como um grão de mostarda, mas capaz de dizer não ao erro, de renunciar ao pecado, de ser uma pessoa boa, Senhor, no dia de hoje. Amado Jesus, coloque em mim os teus sentimentos, humildade, mansidão, paz. Amado Senhor, eu peço pela força da Eucaristia, que eu esteja tão fortalecido de Deus, que nada me afaste da tua presença. Jesus, que quiseste se fazer alimento, comida e bebida, alimente a minha vontade, sustenta-me na busca do bem, dai-me forças para peregrinar por todo este dia. Jesus, fonte inesgotável de graça, abençoe cada minuto, cada hora deste dia. Esteja ao meu lado, Senhor. Pai nosso que estais no céu, santificado seja o vosso nome. Venha a nós o vosso reino. Seja feita a vossa vontade, assim na terra como no céu. O pão nosso de cada dia nos dai hoje. Perdoai-nos nas nossas ofensas, assim como nós perdoamos a quem nos tem ofendido. E não nos deixeis cair em tentação, mas livrai-nos do mal. Amém. Graças e louvores se deem a todo momento ao Santíssimo e Diviníssimo Sacramento. Um bom dia na presença de Jesus para todos.

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1: 6:04 agora em Rio Maria.
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1: Berocan, 27 anos, sua amiga de verdade, informa agora, 6:07.
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1: Ele mesmo. Ah, que legal, né? Olha, você que cadastrou, fique atento a qualquer momento. Você pode receber a ligação premiada. Hoje estaremos sorteando mais uma camisa personalizada. Ok? Vamos atender aqui a... Quem, rapaz? Ai, ai. A Deuzeni, né, pai? É a Deuzeni, parece. Não, tem aqui. A Erismar. A Erismar que faz parte aí do Alvorada Certeri. Fala, Erismar.
9: Bom dia, Japané.
1: Bom dia.
9: Toca pra mim a música do Cristiano Neto. Qualquer uma delas.
1: Ah, é? Tá certo.
9: Ofereço pra quem gostar da música. Pra mim e pra
1: Nayane,
9: que tá aqui do meu lado.
1: Ai, ai.
9: Já tá acordada já.
1: Ah, tá? Eita, menino, tá acordado, hein? Que tá certo. Eita, menino. A Nayara tá sorrindo lá, né? É, a Nayara lá na fazenda tá sorrindo porque a Nayara tá acordada a hora dessa. Eita! É, tá aí. Ô, vê, que é a Deuzeni, parece que tá ligada aqui. Tá pedindo modão? Cadê a Deuzeni, rapaz? Sumiu aqui, menina. Ai, ai. Vamos ver aqui. Quem é ela, rapaz? Ah, tá, Deuzeni. Fala, Deuzeni!
8: Jota Neto, tô querendo ouvir uma música.
1: Ah.
8: O Léo Magalhães, Fila Anda.
1: Ah, Fila Anda.
8: Ofereço pra você.
1: Obrigado.
8: Tá, viu, lá na padaria pode ficar.
1: Ô, Vilma! Bom dia.
8: Pra mim.
1: É.
8: O seu Arlindo, que mora aqui na Rua 11.
1: É.
8: Jota Neto, joga um balde de água no seu Arlindo, Jota Neto. Acabei de tomar um café, ele ainda tá dormindo.
1: Tá legal.
8: É, Arlindo.
1: Tá certo.
8: É, Arlindo.
1: E as lindas,
8: pai.
1: Bom dia, já tá. Bom dia. Ah, nós vamos já tá aqui na agulha pra rodar, viu? É, depois dos destaques aqui, né, do Notícia da Hora. Daqui a pouco tem a Notícia da Hora, nós vamos aqui. Hoje tem a cotação do mercado bovino. E tem previsão do tempo, né? O EPA promove a nona jornada universitária 2026. Procissão de Corpus Christi de Capanema celebra 50 anos de tradição. Senado aprova medida provisória que estabelece piso de R$5.130 para professores do ensino fundamental. E tem mais aqui, a Depará abre seleção com vagas para Belém e município do interior do Pará. E falando em Pará, tem 10 municípios entre os mais violentos do Brasil. É o que você vai ouvir daqui a pouquinho. Pediu, a gente toca, a Fila Anda. Léo Magalhães, Cristiano Neve, Borboleta Azul.

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1: E a hora certa é essa daí, 6:18. Podem

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São Francisco. Zé Henrique Gabriel, essa é pra beber mais uma. Na sequência tem André Andrade, Seresteiro da Lua. Lembrando que continua aí, né? A promoção, a programação 27 anos da Berocan. Hoje é Dia Internacional de Luta contra a Mortalidade Materna. Dia Mundial do Desafio. Daí dia de São Germano de Paris. Lembrando que continua as festividades em homenagem ao Divino Pai Eterno. Lembrando que vem aí a Arraiá com Maria, da paróquia Nossa Senhora Aparecida. Vem aí também Pouso de Folia, lá na casa do Paulo e da tia Tônia, lá no Liberdade. 6:28. Olha, depois do Notícia da Hora.

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1: O ideal para você informa agora 6:35.

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6: A maior cooperativa de crédito da região norte do Brasil informa agora 6:37.

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1: A região norte terá quinta-feira, 28, de tempo instável e chuva forte em várias áreas, segundo o Instituto Nacional de Meteorologia, o IMED. As maiores instabilidades atingem o norte do Amazonas, Roraima, Pará e Amapá, com pancadas frequentes acompanhadas de trovoadas. O alerta maior é para o norte do Amapá, onde são esperados volumes mais intensos de chuva ao longo do dia. Entre as capitais, Rio Branco registra a mínima de 20 graus e Belém pode chegar aos 33 graus. Juline Pogorzelski, o tempo e a temperatura.
2: E a previsão do tempo para hoje, quinta-feira, dia 28, em Rio Maria, é de sol e muitas nuvens durante o dia, com os termômetros marcando mínimo de 21 e a máxima de 32 graus e 93% de umidade relativa do ar. O EPA promove a nona jornada universitária 2026. Agora 6h40, hoje quinta-feira, 28 de maio, 28º dia do quinto mês deste ano, dia de São Germânio de Paris, dia internacional de luta contra a mortalidade materna. Hoje também é dia mundial do desafio. 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Lembrando que vem aí Arraiá com Maria, da paróquia Nossa Senhora Aparecida, pouso de folia lá na casa do Paulo e da Tia Tonha no Liberdade. E continua as festividades de homenagem ao Divino Pai Eterno do bairro Setor Rebô.
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2: Agora 6h41. A nona jornada universitária é aberta ao público, evento que ocorre das 8 às 19 horas e 30 minutos no Centro de Ciências Sociais e Educação da Universidade do Estado do Pará, UEPA, Campus 1, no bairro do Telégrafo, em Belém, reunindo pesquisadores, estudantes, movimentos populares, representantes sindicais, agricultores, artistas e comunidades tradicionais. Haverá na ocasião debate sobre conflitos agrários e exibição de documentários, apresentações culturais e a memória dos 30 anos do massacre de Eldorado dos Carajás. O evento acontecerá nos dias 28 e 29 de maio, ou seja, hoje e amanhã, em um espaço de encontro entre universidade, movimentos sociais, cultura amazônica e agricultura familiar. A programação é organizada pelos grupos de pesquisas Movimentos Sociais, Educação e Cidadania na Amazônia, Territorialização Camponesa na Amazônia, Estudos e Pesquisa em Pensamento Social e Educacional das Margens Amazônica, Educação dos Quilombolas, aliás, Educação dos Quilombos, Educação Musical e o Grupo Empodera, vinculado à UEPA. Entre os convidados estão pesquisadores da UEPA, UFPA e outras instituições, como integrante da Comissão Pastoral da Terra e lideranças populares. Procissão de Corpus Christi de Capanema celebra 50 anos de tradição. A cidade de Capanema, no estado do Pará, já vive o clima das celebrações pelos 50 anos da tradicional festa de Corpus Christi do município, evento social religioso reconhecido como patrimônio cultural e imaterial do estado do Pará. A programação mobiliza a cidade para a confecção dos tradicionais tapetes coloridos e a realização da grande procissão que transforma as ruas em um corredor de fé, arte e devoção. A confecção dos tapetes coloridos está marcado para o dia 3 de junho e deve reunir cerca de 1.500 pessoas, entre moradores, jovens, paroquianos e turistas. As peças são produzidas com serragem, areia, tinta colorida e materiais recicláveis doado pela prefeitura e pelo comércio local. Já no dia 4 de junho, a programação inicia às 7 horas com a celebração da Santa Missa na Igreja Matriz, seguida da de tradicional procissão de Corpus Christi. Senado aprova medida que estabelece piso de R$5.130 para professores da educação, aliás, do ensino fundamental.
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2: Agora 6:44. O Senado aprovou na última terça-feira, dia 26, a medida provisória de número 1334/2026, que reajusta o piso salarial dos professores da educação básica para R$5.130,63 ainda neste ano. Agora o texto segue para a sanção do presidente da República. A medida representa um aumento de 5,4% sobre o valor anterior. A medida foi editada pelo chefe do executivo em janeiro, quando as regras entrarem em vigor. Pelo texto, o novo cálculo será a soma do Índice Nacional de Preços ao Consumidor, o INPC, e 50% da média de crescimento real das receitas do Fundo de Manutenção e Desenvolvimento da Educação Básica e de Valorização dos Profissionais da Educação, o Fundeb. Mercado do Boi com leve alta nesta quinta-feira, dia 28.
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2: 6:46. O preço do boi gordo apresenta alta de 0,14% nesta quinta-feira, dia 28, com a arroba negociada a R$348,30 no estado de São Paulo, maior praça do mercado bovino. No estado do Pará, os preços continuam estáveis nas principais praças de negócio, com o produto cotado a R$336,50 em Redenção e em Marabá, respectivamente. Já em Paragominas, o produto é negociado a R$345. O preço da vaca gorda é negociada a R$316,50 em Redenção e em Marabá, respectivamente, enquanto que em Paragominas o preço da vaca gorda é negociada a R$319,50. A Depará abre seleção com vagas em Belém e nos municípios do interior do Pará.
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2: 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Lembrando que continua as festividades em homenagem ao Divino Pai Eterno, bairro Setor Rebô, e vem aí a Arraiá com Maria, da paróquia Nossa Senhora Aparecida. Hoje, dia de São Germano de Paris, dia internacional de luta contra a mortalidade materna.
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2: A Agência de Defesa Agropecuária Depará abre seleção com vagas em Belém e município do interior do Pará. O processo seletivo oferece oportunidades para candidatos de nível fundamental, médio e superior. As inscrições são gratuitas e ocorrem nos dias 28 e 29 de maio, ou seja, hoje e amanhã. As vagas são para os cargos de médico veterinário, engenheiro agrônomo, contador, agente fiscal, agropecuário, assistente administrativo e auxiliar de campo. Os aprovados irão atuar nos municípios de Belém, Breves, Anapu, Capitão Poço, Salvaterra, Santa Maria das Barreiras, São Domingos do Araguaia e Vitória do Xingu, e também nos distritos de Monte Dourado e no distrito Cruzeiro do Sul. Os interessados devem procurar uma agenda da Depará no município ou se informar nos canais oficiais da agência. Pará tem 10 municípios entre os mais violentos do Brasil.
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2: Continua a programação especial 27 anos da Berocan FM. Você que já cadastrou, a qualquer momento você recebe uma ligação premiada. Hoje estaremos sorteando uma camisa. Seis horas 49 minutos. De acordo com o Atra da Violência e do IPEA, as cidades paraenses com maiores taxas de violência, segundo a divulgação, são com as maiores taxas de homicídios, são Marituba, Altamira, Marabá, Itaituba, Paragominha, Bragança, Belém, Castanhal, Paraopeba, Abaetetuba e Barcarena. Procurada a Secretaria de Estado de Segurança Pública e Defesa Social, a SIGUP não havia se manifestado oficialmente sobre o assunto até o fechamento dessa notícia. 6 horas e 50 minutos, este foi o Notícia da Hora da Berocan. Essas e outras você confere em www.redberocanfmblogsport.com e também na página Notícia da Hora em Facebook. Lembrando que vem aí o programa Direito do Cidadão. E você fica sempre atualizado com as principais notícias do dia no Jornal da Berocan e no Berocan Esportivo e também no nosso plantão de notícia. Aqui o Alvorada continua e Notícia da Hora promete voltar amanhã neste mesmo horário. Até lá.
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1: E a hora certa agora são 6:51.
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1: Léo Magalhães, fui homem demais, 6h56.

0: Com certeza, sua manhã muito mais feliz, sintonizada aqui com a gente em 104.9. Vamos falar com nossos ouvintes aqui. O Benivaldo, fala. Opa, fala aí, Benivaldo, o que é que você manda?
1: Bom dia, rapaz.
0: Aí, bom dia.
1: Passa um modão pra nós aí com o Daniel, hein? Recanto Feliz.
0: É mesmo?
1: Esse povo vão estar ouvindo o programa aí, hein?
0: Tá legal.
1: Bom dia pra você.
0: Bom dia. Ah, tem outro aqui, né? Maria Augusta. Maria Augusta pedindo qualquer música do Milionário Zé Rico. Maria Augusta, eu vou tocar pra você de corpo e alma. Ai, ai, é o Fábio. Alô, Fábio. O Fábio já tá lá com aquele pãozinho quentinho na hora, lá na panificadora e supermercado São Francisco. Fala, Fábio.
2: Bom dia, JTN.
0: Bom dia.
2: Tudo bom?
0: Beleza.
2: Queria a música do Paulo Paulino, Amor de Primavera.
0: É mesmo?
2: Pra você, especialmente. Pra toda a minha família e pra quem tiver ouvindo, gosta da música.
0: Beleza? Tá legal.
2: Um abraço.
0: Falou, menino.
2: Bom dia.
0: Bom dia. Tem mais aqui? Tem mais aqui? Vai, quem é? Ah, Preta, lá do Jardim Paraíso, né, rapaz? Bom dia, Preta. O nosso, muito obrigado aí pelo carinho da audiência. Ah, chegou a hora! Chegou o momento, você que cadastrou na programação especial da Berocan. Fique atento aí, né? Bom, corre aí, o sistema tá rodando, o sistema tá rodando. Hoje vão sortear uma camisa personalizada, né? Eita, já imaginou você ganhar uma camisa personalizada? Então tá, vamos ver com quem é. Ô, rapaz, o sistema parou, encontrou ela. A resposta tem que ser correta, viu? Se não responder correto, já perdeu. Eita, a menina tá dormindo, rapaz. Ah, ai, ai. Tá dormindo, né, pai? Olha, ó. Eita, que sono, né? É, rapaz, o sistema foi sortear alguém lá do Marabá, né, rapaz? Alguém lá do Marabá, mas estava fora do telefone, né? Ai, vamos ver esse outro aqui? Olha, a resposta tem que ser correta, viu, gente? A resposta tem que ser correta. Se não responder corretamente, já perdeu. Nós vamos fazer mais outras tentativas. Ontem foi 4 tentativas, ninguém acertou, rapaz. Eita! Ai, ai. Tá dormindo, né? Ai, ai. Tá dormindo. Ah, não acredito. Não acredito. Vai passar dessa vez de novo. Ô, menino, vamos ver mais uma? Roda aí o sistema. O nosso sistema roda. E vamos encontrar quem é que vai ser sorteado agora, rapaz. É? Rodou. Vamos encontrar quem? Vamos ver quem é, bem. Lembra, não se esqueça. Olha, a resposta tem que ser correta. Viu? Eita, menino, dançou, né, rapaz? Não pode, não é possível. Não é possível. Ah.
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0: Eita! Levou a camisa, né, pai? Hã? Tá certo! Parabéns pra você!
3: Obrigado!
0: Você pode comparecer sábado, das 9 às 10 horas, para retirar o seu prêmio aqui na recepção da Berocan FM, viu? Não se esqueça.
3: Muito obrigado.
0: Não se esqueça.
3: Obrigado, Deus abençoe.
0: é das 9 às 10 horas, viu? Você que foi sorteado, tá certo. Você que ainda não cadastrou, aproveite, faça seu cadastro, 991055722. Quem pediu de corpo e alma, Milionários é Rico, o Benivaldo, que tá dormindo até mais tarde esse dia, né? Pediu Reino Encantado. E o Fábio, que está lá com aquela bandejada de pão quentinho lá no supermercado e panificadora São Francisco, tá pedindo Amor de Primavera, pediu A Gente Toca, quando são 7 horas e 5 minutos.

É comigo mesmo, e com certeza sua manhã será sempre muito mais feliz, mais animada, sintonizada aqui com a gente em 104.9. Olha, vem aí, encontro, aliás, encontro não, pai, vem aí pouso de folia de reis, lá no Liberdade. Escuta só, esse aí é o encontro de folias de reis, na cidade do Faina, lá no oeste do Goiás. Aliás, é no oeste de Goiás mesmo. Promovido aí, aliás, patrocinado pela Secretaria de Cultura daquele município. Para todos os foliões de Rio Maria.

0: rapaz, que pena que não dá pra gente tocar toda a folia toda, é um encanto, né? Uma tradição pelo Brasil afora, que não deve se apagar, né, rapaz? Muitas pessoas ainda continua. Aqui em Rio Maria tem um grupo aí que tenta manter essa tradição da folia de Santos Reis. Aí tem também Xinguara, tem outros municípios como Orilândia do Norte. Muito bom, né? Muito bom. Vamos atender aqui, é mais ouvinte. Quem é que tá participando aqui com a gente, finalizando o programa? Fala aí, menina. Ah, sim, a Luciene. Ah.
1: Pra você.
0: Obrigado.
1: Pro locutor da rádio.
0: Tá certo.
1: Pro meu neto e pra quem tá ouvindo o programa.
0: Tá legal. Obrigado. Rapaz, tem mais uma garotinha aqui, né? Eita, menino. Fala aí, garotinha. Tá acordada aí, menino. Fala aí.
2: Bom dia, Jota Neto.
0: Bom dia.
2: Eu gostaria de pedir a música do Zé Vaqueiro, qualquer uma.
0: Ah, é, qualquer uma? Tá bom, eu toco pra você meia-noite. Na voz de Zé Vaqueiro, tem o saudoso Barreirito com a Andorinha Mensageira e quem pediu aí foi a Luciene, né? Ah, rapaz, o senhor Eloy lá em Duque de Caxias tá ligado com a gente, obrigado, senhor Eloy. A Joana D'Água, ô Joana, hoje não vai dar tempo de atender o seu pedido musical, né, rapaz? Daí, você que esteve com a gente, muito obrigado a todos, um ótimo e abençoado dia. Tô indo e prometendo voltar amanhã, a partir das 5 horas, vem aí o programa Boas Novas do Céu de Seta e toda a nossa programação feita com muito carinho pra você que tá com a gente.
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0: Fui!

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1: 7:25.
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Olá, bom dia. 7:31, já com você, pastor Pedro Alcântara, até às 8:00. Boas Novas está começando agora. Bom dia. E já que está comigo, meu amigo enfermeiro Cleito, que está na sintonia do Boas Novas. Essa canção também está chegando a missionária Elma, pastor, nosso presidente, pastor Neto, que está na sintonia. Pastor João de Deus, missionária Marinalva, bom dia. E quem está comigo também nessa manhã, nosso pastor Antônio Veiga, que está na sintonia também, missionária

0: quem está comigo também nesta manhã no Boas Novas, meu grande amigo Joel Amaral, que está ali em Belém na sintonia do Boas Novas nesta manhã de quinta-feira. Bom dia. Essa canção também está chegando ali na Panificadora Planalta, minha amiga Vilma e também nosso amigo Wellington, que está na sintonia nessa manhã. Bom dia.
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0: Quero mandar também um alô especial à irmã Cidinha, irmão Marcos, irmão Tilo, que está sempre na sintonia.

0: sintonia do Boas Novas. Essa canção também está chegando, meu amigo Zé Carlos, que está na sintonia. E também nosso amigo Adelto, bom dia.
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0: Para você que está no Parque da Liberdade, Alvorada 1, Alvorada 2. Para você que está aqui comigo no setor Remo, Vila Nova, Cascalheira, Beira Rio, setor Maringá. Para você que está aí também no setor Chacra. E para você que está no centro, na sintonia, bom dia.
2: Não.

7:39, tá chegando já já uma canção pra você e depois nós vamos pra reflexão, já já. E quem está na sintonia da Bem nesta manhã, meu amigo Sassá, rapaz, que está na sintonia do Boas Novas, meu amigo Josimar, sua esposa, bom dia.

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1: Nesta manhã gostaria de compartilhar com você Segunda Crônica, capítulo 7, versículo de número 12, que nos diz assim: E o Senhor apareceu de noite a Salomão e disse-lhe: Eu ouvi a tua oração e escolhi para mim este lugar para a casa de sacrifício. Esse meu povo que se chama pelo meu nome, se humilhar, orar, buscar a minha face, se converter dos seus maus caminhos, então eu virei dos céus e perdoarei os seus pecados e sararei a vossa terra. A Bíblia diz que Deus foi o próprio Deus que se apresentou a Salomão de madrugada e disse a ele: O Senhor disse a Salomão: Eu ouvi a tua oração. Foi o próprio Deus que disse a este homem que tinha ouvido a sua oração. Salomão tinha acabado de construir o templo, a casa de Deus. E Salomão estava preocupado com a presença de Deus na casa. Salomão preparou tudo. Estava tudo preparado. Mas o mais essencial que ele estava precisando era a presença de Deus na casa. E Deus desceu na casa. A presença de Deus era tão forte que o sacerdote não aguentava permanecer dentro da casa. Aí Deus começa a dizer para ele assim: Essa casa agora é casa de sacrifício. É casa de oração. Os meus olhos, os meus ouvidos vão estar atento ao clamor deste lugar. Eu vou estar atento tudo aquilo que o povo está me pedindo. Mas naquela época, o povo estava despercebidos, queriam mais as coisas materiais do que a presença de Deus. Não é diferente dos nossos dias? Nós estamos vivendo isso. As pessoas estão preocupadas só com o dia a dia, não com a presença de Deus, com o agir de Deus. É uma preocupação em possuir, em ter, em alcançar, mas esquece da eternidade. Esquece de se preparar para se encontrar com Deus. Aí Deus começa a dizer para ele assim: Olha, se esse povo que se chama pelo meu nome, primeira coisa, se humilhar. Será se você está se humilhando na presença de Deus? Como é que está esta humilhação? Orar. Esta oração sua, como está? Ou parou de orar? Ou não tem tempo de orar? Ou anda tão ocupado que já não droba mais o joelho para conversar com quem pode resolver, quem tem a solução, quem abre as portas, quem fecha as portas? Como é que está essa busca sua pela presença de Deus? Como é que está este seu relacionamento no dia a dia? Está se convertendo? Está se afastando dos maus caminhos? Ou você já mergulhou neste mau caminho? Ou você está aprofundado neste mau caminho? Então Deus começa a mostrar regras, limites ao povo. Deus estava dizendo a Salomão que o povo tinha que ter compromisso, responsabilidade. Ele só ia atender se o povo tivesse conectado com ele, obedecendo seus mandamentos, guardando a sua palavra, Aí ele ia ouvir dos céus, perdoar os seus pecados e sarar a vossa terra. Então não é diferente nos nossos dias atuais. O que você está fazendo para agradar a Deus? Como é que está essa intimidade aí? Está frequentando a casa de Deus ainda? Está preocupado só com o seu dia a dia? O que você vai ganhar, o que você vai ter? Porque você não leva nada. Você chega sem nada e volta sem nada. Volta sem nada. Quando parte desta vida, você não consegue levar nada. E para que essa preocupação de deixar as coisas para os outros? Pense no dia a dia, mas se prepare também para se encontrar com Deus. Pense no seu dia a dia, mas pense também na eternidade. Você não vai virar pedra. Uma hora você vai sair daqui. E aí? E se você não se preparou em vida, não confessou seus pecados, não aceitou Jesus como Salvador, não mudou de vida, não entra no céu. É a Bíblia que deixa bem claro. Tem que estar com o nome escrito no livro da vida. E só quem escreve, Deus. Aí você precisa também mudar. Aceitar Jesus e não mudar não chega também. O Evangelho transforma, muda. Todos aqueles que foram alcançados pela palavra de Deus e deram lugar para Deus trabalhar, é uma nova criatura. Era mentiroso, parou de mentir. Era se envolvido nas drogas, largou. Tudo mudou na vida dele, porque ele encontrou com Jesus e deu lugar para Jesus trabalhar na sua vida. Esse sim. Aí a Bíblia diz mais: e aquele que perseverar até o fim, esse será salvo. Você precisa se cuidar enquanto tem tempo. Chegou a hora de você se preparar cada dia, cada manhã, porque você não sabe que dia vai, que hora você vai. Então Deus começou a se manifestar na vida de Salomão. Salomão conversava com Deus. Salomão tinha intimidade com Deus. E a primeira coisa que Deus perguntou a ele foi assim, ó: pede o que você quiser nessa terra e tudo eu te darei. E Salomão, muito inteligente, diz: mestre, Senhor, me dê sabedoria para me guiar este povo, conduzir este povo. Aí Deus deu para ele sabedoria, conhecimento e riqueza. Não houve na terra e não haverá um homem mais rico do que Salomão. Salomão, ele era o homem das riquezas, mas era o homem da sabedoria, do conhecimento, dos conselhos. E você, nesta manhã, eu te pergunto agora, para nós finalizar: e se Deus se apresentasse agora para você e perguntasse assim: pede o que você quer, eu te darei tudo o que você quiser agora. O que você pediria? Qual era o seu pedido hoje? Eu vou orar já já. Vai pensando aí o que você precisa pedir para Deus. Talvez não é riqueza. Eu vou orar já já.

Senhor Jesus, nós te agradecemos pela vida. Quero te apresentar cada ouvinte, cada amigo que parou nesse momento. Que a tua mão esteja estendida sobre nós. Repreendemos agora todo mal, toda enfermidade. Que esta família possa estar protegida por Deus. Um forte abraço, seu grande amigo pastor Pedro Alcântara. Bom dia.

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1: E 4.
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0: Muito bom dia, começando bem, que modão, hein? O ladrão de Paulo e Paulino e Leonardo, moda boa pra gente começar em grande estilo. Gustavo Lima, Sofre Não Nego, Ana Castela também passou por aqui, os melhores sucessos na sua manhã, quintou, quinta-feira, 28 de maio, reta final de mais um mês de maio, mês das mães, tá terminando e por aqui a gente segue com o oferecimento da Fibra Link, muito mais que internet. Bom dia, que bom encontrar você novamente. Eu sou a sua amiga de todas as manhãs, de segunda a sexta-feira, estamos juntos.
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0: É nós na fita, feliz e contente, rente no batente. Vambora seguindo por aqui, valendo aí a sua participação. Hoje tem um rádio, viu? Tem um rádio legal pra você ouvir a nossa Berocan, tá? Só participar, ficando atento aí no celular. Quem já tá inscrito vai receber a ligação. A qualquer momento, o seu celular pode tocar. Não diga alô, tem que dizer corretamente. Atendeu? De cara já vai. 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E aí, leva um rádio aqui. Presentaço de aniversário da sua Berocan. Cadim Léo, só você, meu baby. Bom dia.

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3: Bom dia!
4: Maravilha, agora já são 8h38. Um alô pra toda a galera esperta na casa do motoqueiro. Bom dia, rapaziada. Lembrando que hoje tem um rádio pra você que tá ouvindo. Fique atento no seu celular. A qualquer momento, viu? Pode tocar e você pode levar aí de cara um rádio aniversário da sua Berocan. 27 anos com você. E olha, tá começando aí a temporada de arraiar, viu? Prepare o chapéu de palha, camisa xadrez e venha participar da alegria do tradicional Arraiá de Maria. 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Chama a família, né, amigos? 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Arraiá de Maria, você é o convidado especial, viu? Participem desse arraiá dois dias, dia 5 e dia 6 de junho. Atenção, tá precisando de funcionário com experiência para trabalho de costureira, viu? Interessadas, procurar Rua 11, ao lado do Sintep. Ou ligar 991-540753, 991-540753. Você que é costureira, quer trabalhar, tá aí essa oportunidade de emprego. Bom dia pra você!

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11: 8:43.
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11: Oi, bom dia, ótima quinta-feira pra você.
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21: Bom dia.
11: Vamos seguindo por aqui nessa manhã de quinta-feira, sol, clima bom. Tá chegando aí a temporada de arraiar, não perca aí as festas. E olha, precisa de funcionário, de preferência que seja casado, tenha experiência em serviço de vaqueiro, e precisa também de uma funcionária doméstica que queiram trabalhar em fazenda. 991523428. Alô, Marinalva, bom dia, Marinalva, aquele abraço, ótima quinta.

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Chegando as previsões para você hoje, quinta-feira, 28 de maio. Confira. Você de Áries. Conversas animadas hoje, viu, arianos? Atenção para você. Conversas animadas vão melhorar o seu astral. Troca de ideias vão agitar o clima. Aceita um convite, tá? Retome contato com alguém querido e faça amizades. No amor, mais encanto, delicadeza e carinho. Para quem está só, deixe fluir. Vai rolar. Touro, novidades de trabalho, um passo poderoso na carreira vai marcar o dia. Novos modelos de negócios serão atraentes. Estude, pesquise, troque uma ideia com uma amizade sábia. Tome decisões com calma. Vai valer saldar uma dívida ou rever um contrato antigo. Gêmeos. Olá, geminianos. O dia vai trazer convites especiais e também algumas inquietudes. Avalie custos antes de se comprometer. Você poderá voltar atrás em algum plano decidido anteriormente. Revise os seus objetivos e se reinvente. Câncer. Planos para o futuro virão acompanhados de cuidado com o corpo, beleza, saúde e autoestima. Aproveite o dia para arrumar seus espaços, organizar sua casa. Carinho da família vai fazer a diferença, tá? Escolhas sábias vão garantir harmonia, sucesso e expansão. Já já eu volto com mais previsões astrais pra você. Música.

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1: 91.
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2: Oi, leoninos. Bora então saber as previsões para você de Leão. Comunicação vai estar aberta, amizade, grupos e conexões vão abrir a sua carreira. É hora de apostar no convívio social. Vale a pena também resgatar contatos antigos. Aceita ajuda para alguns assuntos, tá? Assuntos que vai depender do jurídico e de documentos. Fica a dica aí. A partir de hoje, tá? O seu astral vai ser facilitado, a vida social vai movimentar. Aproveita também para escolher melhor, tá? Notificações, deixar silenciar aquelas que só servem para abalar o seu humor. Essa aqui é boa. Essa aqui é excelente, a melhor do dia, sabe? Tem notificação no celular que só serve para piorar a vida da gente. Então, ó, vai lá e coloca no silencioso. Deixa só aquelas boas mesmo. Aquelas que fazem a diferença. Receba pessoas queridas em casa. Encontros encantadores vão despertar os seus sentimentos. E para você de Libra, o dia vai permitir maturidade. Não fuja de conversa séria, encara, viu? Aproveita para definir e combinar com a pessoa amada, sair, passear, andar, viajar, enfim. Curso, viagem ou conversa com a pessoa de longe vai trazer boas perspectivas.
3: Escorpião.
2: Tá aí, você de Escorpião, declare, tá? Agora vá com calma também, dê um tempo, o dia vai pedir mais descanso. Bom dia para meditar, fazer terapia, um dinheiro inesperado ou uma aprovação poderá chegar na hora certa, é só correr para o abraço. Canta, Renan e Raí.

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11: Oi, 9:28, bom dia, ótima quinta.

0: Olha, sagitarianos, alinhamento com a sua equipe de trabalho vai fazer toda a diferença, viu? Uma decisão sobre estudo, mudança de cidade, vai ganhar impulso. Planos de casamento poderão realizar e movimentar sua vida. Mudanças que estão vindo serão positivas. Capricórnio. Invista em ferramenta de trabalho, agilize a sua produção. O dia vai trazer sucesso profissional. Bom momento também para resolver questões de saúde adiada. Recupere a sua vitalidade com treino, tá? Aquário. Inclua tempo para você cuidar de si na sua agenda. Não abra mão do seu bem-estar. Além de facilitar o entendimento com a equipe de parceiros, organização do trabalho na rotina vai fazer toda a diferença. Será um bom momento para um tratamento estético. Retome uma atividade, tá? Que foi pausada no treino. Olha aí. Peixes. Pra gente finalizar, piscinianos, encarem uma conversa de família que vinha sendo evitada e resolva assuntos do passado, tá? Ou de moradia. O dia vai favorecer mudança de finalizações. Bom para encerrar conflito, dúvidas e fortalecer base afetiva. Apoio de uma pessoa querida vai trazer segurança. Firme raiz, valorize as suas origens, a sua história de vida.
1: Sintonize.
0: Sintoniza, 9:37, amanhã eu volto com mais previsões pra você, não perca.

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0: Bom dia! Vamos nessa onda, nessa vibe, nesse clima. Agora você... Atenção, atenção, viu? Fique ligado aí. Seu telefone pode tocar, hein? Se liga na parada, se liga aí. Eita, nós! É agora! Algum telefone, algum celular vai tocar de algum bairro. Será pra onde que a nossa chamada automática aqui vai... direcionar, vamos lá então.
1: Bom dia!
0: Bom dia, vamos começar aqui. Atenção, atenção, hein? Já prepara aí a fala. E tem que ser correto, viu, galera? Corretamente. Peruca FM, 27 anos, a sua amiga de verdade. Olha aí que canja, tá? Olha aí que canja. Bora lá então. Tá chamando. Quem será? O que ela vai? Oi!
2: Berocão FM, 27 anos, a sua amiga de verdade.
0: Eita, menina! Parabéns, garota! Parabéns, garota! Parque da Liberdade, é isso?
2: Isso mesmo.
0: Ô, Patrícia, tudo bem com você?
2: Bom demais com você, Marlete.
0: Tudo jóia. Tá só trabalhando aí, ouvindo a Berocão?
2: É, lavando roupa e ouvindo a Berocan.
0: Eita, que coisa. Ô, Patrícia, você acaba de ganhar um rádio, tá certo?
2: Bom demais, meu pai que vai adorar.
0: Seu pai vai gostar? Ele gosta de ouvir a rádio?
2: O dia todo ouvindo rádio.
0: Então pronto, então diga pra ele que esse radinho portátil, aonde ele for, vai levar, recarregável, tem Bluetooth. É loucura esse radinho, é top demais, viu, Patrícia?
2: Top demais, obrigada, Marlete.
0: Vocês merecem, minha querida. Manda música aí pra quem você quiser, a sua galera top.
2: Ofereço a próxima música pra todos os ouvintes da Berocan e pra vocês aí.
0: Muito bem, garota, ótima quinta, aquele abraço. Ó, sabadão, às 9h30, passa aqui pra você, tá? Levar o seu rádio, ok, Patrícia?
2: Ok.
0: Carinhosamente, Paty, né?
1: Dia!
2: Isso.
0: Valeu então, minha gata. Um abraço, Patrícia.
2: Tchau, Marlete.
0: Tchau, tchau. Aí, ó. A Patrícia levou um rádio, ganhou esse rádio da Berocan. Próximo pode ser.

maravilha, que maravilha de música chegando pra você. Canta Zé Ramalho Cidadão. Francileuza, aquele abraço. Francileuza, Dulcinete, bom dia. José Roberto, aquele abraço. Lucilene, eita, só gente boa, né? Só gente fina aí curtindo a Berocan. Povo guerreiro, povo trabalhador, povo amigo, ordeiro, é nóis. Um abraço pra todos, tá? Que maravilha. Bom demais da conta. Gente, ó, vem aí a Berocan com o Luan, chega pra você, fica aqui. Fique com essa música linda, o retrato do cidadão. É a nossa cara essa música. E eu volto amanhã, sextou, né? A gente se encontra amanhã. Me espera que eu te espero, então, às 8 é o nosso encontro. Um abraço, tchau, tchau, até amanhã.

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1: 10:01.

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0: Muito bem, chegando por aqui, bom dia!
7: Bom dia!
0: Dia cidade, bom dia região, bom dia você amigo ouvinte da GRI. A partir de agora, Chiquinha Oliveira, com você até o meio-dia, apresentando pra você aqui hoje o Alô Berocan. Que você tenha uma excelente manhã, pra você que conferiu aí Marlete Alves no Frequência. E agora sim, a festa é comigo. Juntos e misturados, juntos e colados, claro, em uma só sintonia. Muito prazer ter você aí do outro lado me fazendo companhia. E claro, a gente vai interagir junto. E o telefone já está liberado. 91055722. Tem o nosso Eu Acho. Tem também sorteio. Tem a sua participação. Tem os nossos recadinhos, tudo isso e muito mais. Você sabe, né? Aqui você curte, você confere o melhor som do momento. Você é um encontro diário, claro, com o melhor da música. Rádio Berocan, Rádio Boa, sua amiga de verdade. Oi, você que já está aí mandando a sua mensagem. Daqui a pouquinho tem a sua participação. Agora 10h07, você no sítio Fazenda Chácara, você que está aí através do aplicativo Radiosnet. Bom dia pra você também que está aí através do nosso site www.radioberocan. Tá na Berocan, tá no Alô Berocan, tá na boa. Muito bem sintonizado, muito bem conectado. Quinta-feira, 28 de maio de 2026. E aí, como está sendo a sua manhã? Conte-me tudo e não me esconda nada. Qual a sua expectativa aí pro finalzinho de semana que já está chegando, né? Agora 10h08 na melhor. E olha só o nosso Eu Acho de hoje. Eita, menina, eu vou soltar daqui a pouquinho, tá? Já vou mandar direto lá no Stories, tá? Tá no status do WhatsApp da Berocan. E vocês corra lá pra vocês já virem participar aqui ao vivo. Esse é o seu Alô Berocan. E aí, já agradeceu a Deus hoje pela manhã, pelo fôlego, pela saúde, não? Então, há tempo, sempre há tempo. E tem que existir tempo, né? Pra gente agradecer aquele que nos mantém de pé todos os dias. Pessoal no setor chácara, pessoal no centro da nossa cidade, nas borracharias, nas oficinas, nossos amigos comerciantes, onde quer que você esteja, aquele...
7: Bom dia!

Descanso com Nandi, São Ferinha, a favela venceu, ótimo dia. 10h17, o nosso Eu Acho já está aí bombando, né? A galera já está mandando pra cá a sua opinião. E olha só, e o nosso Eu Acho de hoje é daquele jeito, não tem nem pra onde fugir, né? Eita, menina, olha só. Eu acho que mentir pra evitar uma briga é justificável, certo ou errado? Mande pra cá a sua mensagem, a sua opinião, o que que você acha, hein? 10h17. Chegando ao sucesso com Bruno e Marrone por um minuto, bom dia!

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3: 10:25.
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1: Alegria que contagia, só aqui na Berocan. 10h26, o sucesso por aqui não para. Daqui a pouquinho tem a sua participação no Eu Acho. Marcos e Belucci, romântico anônimo.

0: nosso Eu Acho. Bom dia, Fábio, lá nas Casas Popular, acompanhando aqui a nossa programação. Excelente manhã pra você. Quem tá por aqui também? Deixa eu ver, meu Deus. A Nazaré tava por aqui. O que que aconteceu? Ah, tá aqui. Bom dia, Nazaré.
1: Acho que é melhor falar logo a verdade, né? Do que mentir, né? Porque vai que a pessoa, se for falar a verdade, ele zanga, mas é mais pouco, né?
0: Eita, menino! Olha só o nosso Eu Acho. É mais ou menos assim, ó. Eu acho que mentir para evitar uma briga é justificável, certo ou errado? E aí, hein? Se correr, o bicho pega. Se ficar... Elisete, depende da situação. Aí sim, não é errado mentir. Mas o certo é falar a verdade. Mas realmente tem certas situações que é necessário mesmo haver uma mentira. Tá aí, mais participação por aqui. Lucilene Costa, bom dia pra você. O Railon também tá por aqui. Oi, bom dia. Eu queria ouvir a música de Zé Vaqueiro. Ofereço pra tiazinha, pra avó Dona Antônia e pro meu avô Raimundo Brito e pra Dona Alzira. Ótima manhã pra você, Railon. Dá pra você daqui a pouquinho. Quem tá por aqui também é a Benis. Bom dia, Benis.
2: Olá, Jéssica, bom dia. Eu acho que a mentira nunca é certa, né? Por mais que a verdade doa, é sempre melhor falar a verdade. Eu penso assim, não gosto de mentira. Mas tem os casos, né? Que não, às vezes não é mentir, é se omitir. Se omitir de quê? De uma coisa que não pertence a você, que você não tem nada a ver. Minha mãe já dizia que o não sei, não vi, cabe em qualquer lugar.
0: Exatamente.
2: Às vezes você é uma coisa que não lhe pertence, você fica de fora. Não sei, não vi. Entendeu? Porque tem gente que usa a tal da verdade, do eu sou sincero, e acaba criando confusão de uma coisa que ele não tem nada a ver, que não é da conta dele. Entendeu?
0: Exatamente.
2: Então, assim, muitas vezes não é mentir, é se omitir.
0: Certo.
2: Eu não gosto de mentira. Eu acho que a mentira, por mais que doa, é melhor a verdade.
0: Certo, tá aí a opinião.

pra você. Ellen Paula, ela disse que é errado. Tá certo, ouvinte aí participando. E o nosso WhatsApp tá congestionado, daqui a pouquinho eu volto pra gente atender mais participações. Daqui a pouquinho também tem Vale a Pena Ter Saudade. Leite Romário, Zé Felipe, Se Eu Te Perdoar.

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1: Peruca FM, a sua amiga de verdade, 10h40.
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0: 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Zé Vaqueiro Confidencial. Esse é o seu Alô Berocan. Alô, minha gente bonita, prepare o chapéu de palha, a camisa xadrez e venha viver muita alegria no tradicional Arraiá de Maria. 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Alô pra você que está me dando carona no seu carro, meu, muito obrigada. E a gente segue juntos, né? Viajando por esse mundão de meu Deus. Até o meio-dia. E o nosso Eu Acho tá por aí, né? Bombando. Muitas participações por aqui. Pra você que ainda não participou, ainda dá tempo, tá? Daqui a pouquinho tem aquela ligação, tá? Não fala alô, tá? Se falar alô, vai passar batido, né? Berocan FM, 27 anos, a sua amiga de verdade, tá? Quando seu telefone tocar. O Eu Acho quer saber. Mentir para evitar uma briga é justificável, certo ou errado? O que você acha, hein? Alô, Rosa Oliveira, no Parque da Liberdade. E aí, mulher, bom dia, como é que você tá? Tudo jóia? Erlane Gomes. Bom dia, Jéssica, sempre a verdade, certo? Quem tá por aqui também é minha amiga lá em Xinguara. Oi, Maria Eduarda, um beijo também pro Sérgio. Eita, menino. Pessoal em Xinguara, acompanhando sempre aqui a nossa programação através do Rádio Zet. Olha ela aí de manhã. É, tô por aqui. Pedindo um sucesso, Tailândia. Eita, essa não pode faltar, né? Ela que oferece pra mim, muito obrigada. Toco Tailândia daqui a pouquinho. Quem mais tá por aqui? Deixa me ver. Bom dia pro meu amigo Dandan. E aí, Dandan, quanto tempo? Josiane Oliveira. Ela disse o seguinte, errado, porque quanto mais você mente, mais mentiras você fará. Certo, 10h50. Rosa Oliveira.
1: Bom dia, Jéssica Oliveira.
0: Bom dia.
1: Tenha um abençoado dia de quinta-feira, aproximada na zona de semana, né? Que Deus abençoe sempre, em nome de Jesus. Tudo de bom pra você.
0: Obrigada.
1: É errado. Mas se você vai evitar, né? É o jeito, né?
0: É. Todo jeito, né? Tem que... É melhor eu deixar abaixo, né? Essa situação aí. 91055722. Bom dia pro meu amigo Fernando. Oi, Genedilson. Ótima manhã pra você também. Bom dia pra Iris, Concita, Oziel, Cláudio. Moçada esperta aí, antenados, ligados aqui no... Já é falando show da tarde, ó. Eita, meu Deus. Alô, Berocan. Quem tá passando por aqui também é a Lurdinha. Bom dia, Jéssica. Eu aqui ligada no Alvorada 1. E olha só, sucesso porque não para.

0: aquela hora tão esperada, né? Vamos fazer uma ligação aqui. Mexe. Olha só, não diga alô, tá? Beroca FM, 27 anos, a sua amiga de verdade. Pra você levar aí uma camiseta personalizada, tá? Pra sua casa. Oi?
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0: Tá aí! Josiane Oliveira! Levou pra casa aí uma camiseta sabadão, tá? 9:30, de 9:30 até as 10. Aqui na Berocan, você retirar, tá?
1: Tá bom, obrigada, viu?
0: Eu que agradeço, tenha um ótimo dia. Tchau, tchau.
1: Tchau.
0: E quem sabe você não pode ser o próximo. Amanhã tem mais. Jads e Jadson, planos impossíveis.

0: Sete, informa a hora certa.
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0: o sucesso fica. Márcia Felipe, ótima manhã pra você agora, 11:09. Daqui a pouco eu tenho sucesso com Tailândia. Tá por aqui também, é o Jota Neto. Eita, menina. Segura, viu, Brasil? 9105-5722. Vamos pra mais participações por aqui no nosso WhatsApp. Joana Dark, bom dia. Gente, eu tô toda atrapalhada, querendo dar boa tarde, falando show da tarde.
1: Bom dia, Jéssica, como é que tá? Você tá boa?
0: Tô bem.
1: Jéssica, a pergunta é essa: mentir não presta. Mentira não presta. Se tem alguém que mente, mas não é certo. Se a mentira não presta.
0: É verdade.
1: Se a mentira é grande, não presta. Se a pequena não presta. Eles têm, o pessoal tem que dizer assim: eu tô mentindo pra defender. Não, não é defender. Mentira não presta. O pessoal fala que mentira tem um rabo curto. E mentira não presta mesmo. Mas antes você falar a verdade. O que você vai sair bem, você vai sair. Não vai dar. Vai sair perdendo. É. Mas é mais antes falar a verdade de que mentir.
0: Certo.
1: É? Um abraço pra você. Muito obrigado.
0: Eu que agradeço pelo seu carinho, Joana Dark. Olha só, pra você que ainda não mandou pra cá sua opinião, o eu acho de hoje quer saber: mentir para evitar uma briga é justificável, certo ou errado? Eita, menino, mande pra cá sua opinião, que eu tô curiosa pra saber, viu? Peça na mina curiosa. Andréia Amorim, bom dia, amiga Jéssica, me cadastra aí, quero participar, ganhar um radinho pra me ouvir seu programa na chácara Pomar. Certo, a gente vai fazer o seu cadastro, tá, Andréia? Muito obrigada pelo carinho de sempre. Ótimo dia pra você. Quem tá por aqui também é a Fernanda. Ela que diz o seguinte: errado, porque a briga será maior depois que descobrirem a verdade. Certo, quem tá por aqui também, bom dia, Concita.
2: Bom dia, Jéssica, tudo bem?
0: Hoje tudo jóia.
2: Tá... Alô, Berocan. Jéssica, eu acho que a gente tem que falar sempre a verdade, né? A verdade vence tudo, né? Com a verdade você rompe montanha, vence fronteira, vence toda dificuldade. Pois é, eu gostaria que você rodasse, né? Nuvens de lágrima. Eu sei que o horário não é permitido, né? Mas que ela é pra tarde sertaneja, mas eu gostaria que você rodasse a música. Se não der pra rodar, pode rodar qualquer música da Roberta Miranda. Vai com Deus, ofereço pra você e todas as pessoas que gostarem. Bom dia.
0: Bom dia pra você, Concita. Tudo de bom. Agora 11:12. 9105-5722 é o telefone aí pra você dar aquela opinião. Aquele pitaco, como diz aí o meu amigo José Augusto. Bom dia, Sabina. Eita, o radinho tá ligado no 12.
3: Vai ganhar um radinho pra ver o seu programa na chácara.
0: Oi.
4: Aqui é a Sabina. Oh, bom dia, Jéssica.
0: Bom dia.
4: Aqui é a Sabina, do setor remoto.
0: Certo.
4: É errado você mentir, a gente mentir. A mentira é ter o rabo curto, já viu falar, né?
0: Uhum.
4: Eu não gosto de mentira, eu gosto de falar a verdade, viu?
0: Certo.
4: Bom dia, viu, pra você. Bom almoço.
0: Obrigada.
4: Eu quero bom almoço pra você.
0: Muito obrigada.
4: Eu não gosto de mentira, viu?
0: Certo.
4: Tem que contar a verdade. Que a verdade é a verdade, né? Contar a verdade, não é um ser mentir. Que mentira todo jeito acaba de descobrir. Então, a gente falar a verdade é mais bonito. Meu pai não criou nós soltando mentira, então falar pequeno, mas tem que ser verdade. Eu queria bom dia pra você. Eu queria você rodar uma música. Foi assim. Faço toda a família minha pra você, viu?
0: Muito obrigada.
4: Gostaria que você rodasse a música. Jéssica, bom dia. Da qual é?
3: Música da Roberta Miranda.
4: Viu?
0: Certo.
3: Deus, ofereço
4: pra
3: você.
0: Amém.
4: Tudo de bom pra você, viu?
0: Muito obrigada. Tudo de bom pra você também. Tá aí a Sabina, conectada, ligada. Alô pra Kenia Maria. Oi, Nanete. E aí, Nana, como é que você tá, menina? Trabalhando sempre em ritmo de Brasil Grande, né? Olha só, chegando mais sucesso, porque, gente, pensa, hoje não é sexta-feira não, mas tá quase. E eu tô numa vontade de dar tchau pra esse meu Brasil.

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Eita, quinta-feira uma diferente, né? Agora 11h28. 29, né? Olha só o nosso eu acho de hoje. Mentir para evitar uma briga é justificável, certo ou errado? Você vai lá e mente para evitar uma briga. E aí? Eis a questão. Ocorre ou fica? 91055722, mande pra cá a sua opinião. Alô, minha gente bonita! 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

0: Funcionária doméstica que queira trabalhar em fazenda, localizada a 20 km de Xinguara, sentido Rio Maria. O casal interessado em entrar em contato no 991-52-3428. 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Quero mandar um alô aqui todo especial pro Ceará e a Maria Vieira, acompanhando aqui o Alô Berocan.
1: Bom dia!
0: Bom dia, Ceará! Maria Vieira! Saudade de vocês, viu? Sumiram. Quem tá por aqui também é o Valmir Soares. É, já fez o cadastro aqui. Muita gente aqui participando, né? Pedindo pra fazer o cadastro. A gente vai agilizar. A nossa secretária vai fazer o cadastro de todos, tá? Que está mandando aqui a mensagem com seus dados. Quem tá por aqui também é a Bruna Lima. Eu acho errado quando a mentira vem à tona, a pessoa se sente enganada, o que pode arruinar relações. Certo. Quem tá por aqui também é a Francileuza. Bom dia, eu ofereço a próxima música para todos que gostarem. Estamos por cá na chácara do Cosme, ligadinha todos os dias. Eu sempre falo a verdade, doa a o que doer, mas a verdade em primeiro lugar. Bom dia, ótimo dia pra você, muito obrigada pelo carinho de sempre. Tá na Berocan, tá na boa, sua amiga de verdade. Deserto, essa vai pra todos os evangélicos que com certeza estão aí acompanhando aqui a nossa programação.

no Berocan. Daqui a pouquinho tem Jornal da Berocan, pra você conferir aí tudo sobre a notícia, né? Notícia do Brasil, do mundo. Bom dia, minha amiga Suevane, ligada aqui também comigo. Cheiro pra você. Tudo de bom. Quem tá por aqui também é o meu amigo Felipe, pedindo aí um sucesso com Felipe Rodrigues.

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1: 11:40.

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1: Oi, só aqui na Berocan FM. Olha só, agora 11h44, último bloco do nosso Alô Berocan. Mas ainda dá tempo a gente tocar uma música, porque tá chegando. Então ignora, feliz.

Tá aí, bicho, que bole, não vou não. Quero não. Já estou indo nessa. Muito obrigada pela sua audiência, pela sua preferência. Por aqui a gente finaliza o nosso Alô Verocam. Você que interagiu, mandou a sua mensagem, você que gravou o seu áudio. Meu, muito obrigada. Amanhã é sexta-feira, né? Estou por aqui novamente pra gente fazer aquela salada, aquela festa contagiante, como a gente faz todos os dias. Olha, um beijão no coração de vocês. Tenham todos aí um excelente almoço. Eu tô indo nessa. Daqui a pouquinho tem Jornal da Verocam pra você conferir aí tudo sobre as notícias do nosso Brasil, do nosso mundo. E a gente finaliza com o Guilherme. Todo mundo menos eu.

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8: 11:59.

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5: Em Rio Maria, 12:04.
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5: Homem baleado em plena luz do dia em Redenção morre no hospital. Fim da escala 6-1 é aprovada na Câmara dos Deputados. Trabalhadores perseguem ladrões após roubo em ônibus e conseguem recuperar celular de jovem em Rio de Janeiro. Fumaça em ônibus escolar assusta alunos e causa correria em Paraopebas. Quinta-feira, dia 28 de maio de 2026, essas e outras notícias agora no Jornal da Berocan.
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5: Enem segue com inscrições abertas e estudantes correm contra o prazo. Quem pretende entrar numa universidade precisa ficar atento. As inscrições para o Enem seguem abertas e muitos estudantes em todo o Brasil estão aproveitando os últimos dias para garantir a participação na prova. O Ministério da Educação reforçou o aviso para que ninguém deixe a inscrição para a última hora, viu? Já que nos últimos anos muita gente enfrentou dificuldade no sistema perto do encerramento do prazo. O exame continua sendo uma das principais portas de entrada para universidades públicas e também pode ajudar estudantes a conseguir bolsas em faculdades particulares. Além disso, o Enem também é usado por programas do governo que ajudam estudantes a entrar no ensino superior. Muitos jovens de cidades pequenas e regiões afastadas acabam dependendo da prova para realizar o sonho da faculdade. Por isso, professores orientam os alunos a verificar os documentos com calma, fazer a inscrição corretamente e conferirem os dados antes de finalizar o cadastro. Especialista em educação lembra ainda que estudar um pouco por dia e revisar os conteúdos básicos e fazer exercícios de provas antigas podem ajudar aí bastante no dia da prova. A recomendação é não entrar em desespero e criar uma rotina simples de estudos que ainda pode te ajudar. E quem ainda não fez a inscrição deve correr para não perder o prazo e ficar aí atualizado para o exame deste ano.

0: Rio Maria, 12:08.
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0: Hospital no Pará recebe novos equipamentos para reforçar cirurgia. Na área da saúde, uma notícia importante para o Pará. O Hospital Jean Bittar recebeu novos equipamentos para reforçar a segurança dos pacientes durante os procedimentos cirúrgicos. Entre os materiais entregues estão novos carrinhos de anestesia que ajudam os médicos e equipes de saúde durante a operação e atendimentos mais delicados. A expectativa é melhorar ainda mais o atendimento oferecido à população. Segundo informações do governo do estado, os equipamentos ajudam no controle dos medicamentos usados durante as cirurgias e também oferecem mais segurança para os profissionais da saúde durante o procedimento. Com isso, pacientes podem receber atendimento mais rápido e com melhores condições dentro da unidade hospitalar. A medida também busca fortalecer a rede pública de saúde do estado, principalmente em atendimentos que existem mais cuidado e tecnologia. E para muitas famílias paraenses, este investimento representa um avanço muito grande e esperança nos hospitais.
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0: Belém espera um aumento nas vendas com movimentação do comércio. Com maior circulação de pessoas, a expectativa de eventos, comerciantes de Belém estão otimistas com o crescimento das vendas nas próximas semanas. Uma pesquisa mostra que muitos consumidores pretendem gastar mais em alimentação e também em roupas. Televisores e produtos para acompanhar grandes eventos esportivos e encontrar aí com os amigos para a Copa do Mundo. A expectativa é de crescimento nas vendas em vários setores da economia local. Donos de lojas afirmam que já perceberam aumento na procura por alguns produtos e esperam um movimento ainda maior nos próximos dias, como os restaurantes, pequenos comércios e vendedores ambulantes também acreditam numa melhora do faturamento, principalmente em bairros com maior circulação de pessoas. Economistas explicam que quando o comércio vende mais, outros setores também acabam sendo beneficiados, como transporte, alimentação e serviços. Isso pode gerar empregos temporários e aumentar a renda de muitas famílias paraenses. Em Rio Maria, 12:11.
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0: SUS começa atendimento de reabilitação dentro da casa dos pacientes. Uma novidade importante na saúde pública do Brasil. Promete ajudar milhares de familiares que enfrentam dificuldades para levar parentes até os hospitais e postos de saúde. O Ministério da Saúde anunciou que o SUS começou a habilitar equipes especiais para fazer atendimentos de reabilitação dentro da casa dos pacientes. A medida faz parte do programa chamado Melhor em Casa e tem como objetivo atender pessoas que precisam de cuidados contínuos, mas têm dificuldade de locomoção ou ainda estão se recuperando de doenças e cirurgias. Na prática, profissionais como fisioterapeutas, enfermeiros, terapeutas ocupacionais e outras especialidades poderão visitar os pacientes em suas residências para acompanhar o tratamento, ajudar ali também na recuperação e evitar deslocamentos difíceis. O atendimento será voltado principalmente para idosos, pessoas que sofreram AVC, pacientes em recuperação de acidentes e também pessoas com deficiências e também pessoas que passou muito tempo internado e ainda precisa de cuidados especiais. Segundo o Ministério da Saúde, essa nova modalidade deve ajudar principalmente municípios menores e regiões onde acesso aos especialistas costumam ser mais difícil. A expectativa é melhorar a recuperação dos pacientes, diminuir filas nos hospitais e também reduzir o risco de novas internações, já que muitas pessoas acabam voltando ao hospital por não conseguirem continuar o tratamento da forma correta.

0: em Rio Maria, 12:14.
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0: Trabalhadores perseguem ladrão após roubem ônibus e consegue recuperar celular de jovem. Em meio a tantas notícias ruins, uma atitude de coragem chamou a atenção na linha 415. Ana Luzia teve o celular roubado logo após pegar o aparelho para avisar a mãe, que estava bem depois do trabalho. Foi então que Felipe Silveira percebeu para onde o suspeito correu e saiu atrás dele, chamado Adriano, um homem que ele nem conhecia. Um dos correram juntos para tentar recuperar o celular da jovem, enquanto os passageiros do ônibus gritavam para o motorista esperar a dupla para voltar com o celular. No fim, o ladrão abandonou o aparelho e conseguiu fugir. Adriano até perdeu o chinelo durante a corrida, mas ganhou outro de Ana Luzia ao descer aí no ponto de ônibus. Uma história simples, mas que mostra que ainda existe pessoas dispostas a ajudar o próximo sem pensar duas vezes.

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1: Homem é baleado em plena luz do dia em Redenção e morre no hospital. Um homem baleado na tarde dessa última quarta-feira, 27, na Avenida Thompson Filho, em Redenção, sul do Pará, não resistiu aos ferimentos e morreu momentos depois, após a entrada no hospital. A vítima foi identificada como Alex Farias. Segundo informações apuradas, ele já possuía passagem por receptação e posse ilegal de arma de fogo. Alex havia sido colocado recentemente em liberdade do presídio de Uruaçu, no estado de Goiás, e atualmente morava em Floresta do Araguaia. No momento do atentado, ele estaria acompanhado de um pai de um amigo no Detran de Redenção. O caso segue sobre investigação pelas autoridades.

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1: Golpes pela internet aumentam e a polícia faz alerta para brasileiros. A polícia e especialistas em segurança digital continuam fazendo alerta para o aumento dos golpes pela internet em várias partes do Brasil. Os criminosos estão cada vez mais criativos e usam mensagens e falas e também perfis clonados, links suspeitos e até chamadas telefônicas para enganar pessoas e roubar dinheiro. Um dos golpes mais comum continua sendo o do falso parente no aplicativo de mensagens. Funciona assim: o criminoso usa uma foto parecida com de alguém da família, manda mensagem dizendo que trocou de número e depois pede dinheiro urgente por Pix. Muitas vítimas acabam transferindo valores acreditando que estão ajudando um filho, um irmão ou um amigo próximo. Inclusive, eu já caí nesse golpe, infelizmente, viu? Outro golpe muito comum é a falsa central bancária. Criminosos ligam dizendo que houve uma compra suspeita no cartão da vítima e pedem senha ou códigos enviados por SMS. Bancos reforçam que nunca pedem senha completa e nem código de segurança por telefone. Especialistas orientam que a população tenha cuidado e não clique em links desconhecidos. Desconfie de mensagens urgentes demais e confirme informações antes de qualquer pagamento, viu? A recomendação é simples: se parecer estranho, pare, confira e só depois tome qualquer decisão. Em Rio Maria, 12:19.
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1: Saúde reforça atendimento infantil com novos investimentos. A área de saúde do Pará recebeu reforço importante para melhorar o atendimento infantil. Hospitais do estado começaram a receber novos equipamentos e investimentos voltados principalmente para crianças que precisam de atendimento especializado, incluindo casos mais delicados em unidades intensivas. Segundo informações divulgadas pelo governo estadual, os novos materiais vão ajudar médicos e enfermeiros a oferecer atendimento mais rápido e seguro, especialmente para pacientes que precisam de acompanhamento constante em algumas unidades. Também houve reforço em leitos e melhorias na estrutura de atendimento. Para muitas famílias, a notícia traz esperança, já que conseguir atendimento especializado para as crianças nem sempre é fácil, principalmente para quem mora distante da capital. Em vários municípios do interior, moradores precisam viajar horas para conseguir atendimento médico mais complexo. A expectativa agora é reduzir filas, melhorar a qualidade dos serviços e dar mais tranquilidade para pais e responsáveis que enfrentam momentos difíceis ao acompanhar filhos em tratamento.

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1: Previsão do tempo. Tempo e a temperatura, quinta-feira 28, com chuvas em grande parte do norte do Brasil. Mais detalhe na reportagem de Juline.
0: E agora, o tempo e a temperatura.
2: A região norte terá quinta-feira 28 de tempo instável e chuva forte em várias áreas, segundo o Instituto Nacional de Meteorologia, o IMET. As maiores instabilidades atingem o norte do Amazonas, Roraima, Pará e Amapá, com pancadas frequentes acompanhadas de trovoadas. O alerta maior é para o norte do Amapá, onde são esperados volumes mais intensos de chuva ao longo do dia. Entre as capitais, Rio Branco registra a mínima de 20 graus e Belém pode chegar aos 33 graus. Juline Pogorzelski, o tempo e a temperatura.

0: em Rio Maria, 12:23.
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0: Caso a PEC que prevê o fim da escala 6x1 seja aprovada definitivamente, entenda como ficaria a nova escala. Com a possível aprovação do fim da escala de jornada 6x1, empresas de diferentes setores terão que adaptar a rotina dos funcionários ao modelo 5x2. No qual o trabalhador exerce suas funções durante 5 dias da semana e descansa 2. Na prática, empresas que operam apenas de segunda a sexta poderão seguir normalmente, mantendo as folgas nos finais de semana. Já setores que funcionam diariamente, como supermercados, shoppings, hospitais, farmácias, transportes e hotéis, precisarão organizar a escala de revezamento entre equipes para garantir o funcionamento sem parar. Em algumas situações, principalmente em empresas menores ou com grande demanda, pode haver necessidade de contratar novos funcionários para cobrir as folgas e evitar sobrecarga de trabalho. Quem apoia a proposta acredita que a mudança pode trazer mais qualidade de vida aos trabalhadores e até impulsionar a criação de empregos. Por outro lado, críticos avaliam que os custos operacionais das empresas podem aumentar bastante.

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1: Em Rio Maria, 12:26. 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
1: Meio-dia e 32.
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1: Está no ar o nosso Berocan Esportivo, Rafaela Gomes. Boa tarde a todos, né? Antes, mais notícias não tão boas aí, Neymar lesionado na panturrilha, meu Deus do céu. Não tem um dia de paz não, velho.
2: Boa tarde, Luan, boa tarde, ouvintes da Berocan FM. É, né? O Neymar tá lesionado na panturrilha, não vai jogar os dois amistosos. E talvez não jogue o jogo de estreia, né? Que é contra o Marrocos.
1: É.
2: Então, não sei, né? O que a Ancelotti vai fazer. Eu tô sentindo. Lá no fundinho, assim, não sei se vai acontecer. Que eu acho que ele vai ser cortado.
1: Tu é doido, né?
2: Eu acho que ele vai ser cortado.
1: Tu só quer coisa ruim pro meu menino aí. Logo nem ser convocado, agora vai...
2: Ué, mas tinha uma lesão de grau 2 na panturrilha dele que ninguém nem sabia.
1: Isso aí é pancadinha, mas que essa mídia vê aí, ó, ficando enchendo o saco do Neymar.
2: Vai ter que ver, né? Como é que. Assim.
1: Não, vai dar certo. Vai
2: a
1: dar
2: gente
1: certo.
2: A gente sabe, né? O médico da seleção falou que tá com uma lesão grau 2 na panturrilha. Vai ficar 2 ou 3 meses sem jogar, né? Sem poder fazer qualquer jogo. Então. Se recuperando dessa lesão. Então acho que daqui 2 ou 3 meses a gente vai saber como é que ele tá, né? Como é que vai ser isso daí. Então tem que esperar, né? Fazer o quê? Esperar pra ver o que vai ser.
1: Já falando aqui, ó. CBF decide permanecer com o Neymar. Pronto. Não vai ser cortado.
2: É, né? Porque tem que esperar 2 ou 3 meses pra saber como é que vai estar o jogador, né? Depois da...
1: 2 ou 3 meses, acabou, hein?
2: Não, 2 ou 3 semanas, quer dizer, desculpa, 2 a 3 semanas, pra poder ver, né? Foi o que o médico falou, né? O médico da seleção brasileira falou que ele tá com a lesão, grau 2 na panturrilha dele, que o Santos não tinha comunicado pra ele, porque o Santos falou que era só um incômodo, né? Não me engano, uma coisa assim que o Santos falou pra seleção, passou pros médicos, que ele tava tudo bem, que ele tava, que ele poderia jogar e tudo mais, e assim ele foi pra seleção. Mas acho que com os exames e tudo mais que todo jogador faz, né, quando chega na seleção pra ver como é que tá, viu-se que era uma lesão um pouco grave, que ele ia ficar 2 ou 3 semanas sem poder jogar qualquer jogo, né? Então não ia jogar os dois amistosos que a seleção tem contra o Panamá e o Egito.
1: Mas não precisa jogar, não. Você vai ficar de boa,
2: contra o Panamá e o Egito, aí a gente não se sabe se ele vai jogar o primeiro jogo da seleção brasileira na Copa do Mundo, né? Que é contra o Marrocos.
1: É melhor nem jogar, né? Que aquela seleção do Marrocos corre, viu? Aquela seleção do Marrocos corre, menino.
2: Por isso que eu tô falando, entendeu? Assim, ele jogando no Santos já tem essa lesão aí grave, né? E tudo mais. E a gente sabe que jogar no Santos, né? E jogar aqui no Brasil não é a mesma coisa de jogar na Copa do Mundo. Então, são os melhores jogadores dos seus países disputando uma competição. Então, dão-se o máximo deles para poder conquistar esse título. Então, o esforço é muito maior. Então, você precisa estar mais do que 100% fisicamente. O Neymar não está 100% fisicamente. Então, para ele ter uma lesão no decorrer da competição, isso pode acontecer. É possível de acontecer. Então, assim, são escolhas do Ancelotti, né? Não sei se o jogador se lesiona durante a competição, se pode chamar outro jogador ou não, né? Creio eu que não, né? Acho que fica...
1: Acho que não.
2: Pelo que eu me recordo, teve...
1: Vamos nem pensar nisso, né?
2: Teve aquela vez do Gabriel Jesus, né? Que ele se machucou durante a Copa, né? E não pôde jogar. Eu não me recordo se chamou outro jogador ou não. Acho que foi faz tanto tempo já que eu não me lembro. Mas assim, são escolhas de Ancelotti, né? Ele corre esse risco. Ele corre esse risco, né? Vamos ser bem sinceros aqui, né? Ele corre esse risco do Neymar se lesionar durante a Copa. E ficar com um jogador a menos ali no banco de reserva. Então são escolhas dele. Vamos ver o que vai dessas escolhas dele aí.
1: Eita, menino, essa novela Neymar, velho, enquanto esse cara não jogar, não vai parar de falar. Mas eu não crio mais expectativa mais em nada, não.
2: Do quê?
1: De Neymar. Se vai jogar ou não. É que se vai cortar. Ah. Já era.
2: Até
1: também.
2: Porque o jogador chegando. Porque ele tá chegando na seleção brasileira machucado, né? Lesionado.
1: É, mas é complicado esse negócio, porque aquele Danilo e o Alexandre também disse que não tava tão bem no Flamengo, né? Sempre lesionando, vindo de lesão.
2: Não, mas eles estão bem, eles estão vindo de lesão, mas eles estão tão bem. Tanto que o Alexandre jogou o jogo passado.
1: Pois é, mas não tava jogando, né?
2: E o Danilo jogou o jogo passado todinho contra pela Libertadores.
1: Mas são titular, não, né?
2: Não, mas também é fisicamente, pô.
1: Não, mas não joga, pô. Que negócio é esse que tá bem, não joga, e vai pra seleção jogar.
2: Bom, o Neymar também não joga.
1: Não joga nesse time do Flamengo que toma de 3-0 do Vitória.
2: Então aquele. Todo aquele. O pessoal tava comentando, né, que todo aquilo que aconteceu no jogo contra. Qual foi o jogo mesmo? Que o Neymar saiu sem querer.
1: Foi até bom pra ele.
2: Então, acho que aquilo ali foi tudo um. Pra mim, foi tudo um teatro, né? Pra poder o jogador sair. É, pra não agravar a lesão dele e ele poder ir pra seleção, né? Então, ele, acho que ele já sabia já que não era pra ele sair ali. Então, acho que. Enfim, né? Vamos esperar pra ver o que vai ser isso aí, né?
1: Nossa, ele vai fazer o gol do Edson.
2: Vamos ver. Tem que ver, né? Como é que vai ser. É porque ele tá machucado, então tem que ver como é que ele vai vir quando ele melhorar, né? Da lesão dele, como é que ele vai jogar o. Como que ele vai ser o jogo dele ali. É, a gente vai saber quando a gente vê ele jogar. É isso, né? A gente não tá vendo ele jogar, mas quando a gente vê ele jogar,
1: ele vai ser Hexa. Ele vai fazer o gol do Hexa. Vai calar a boca de todo mundo aí que fala mal do rapaz. Ó, Libertadores, Corinthians perdeu. Hugo Souza falhando feio, fazendo cagada. Dois lances. Acho que ele sentiu aí a não convocação. Acho que entrou pro mental dele. A triste tá perdido.
2: Mas assim, os erros que ele cometeu eram os erros que ele cometeu no Flamengo, tá?
1: Pois é.
2: Assim, o Hugo eu já conheço, o flamenguista já conhece ele, né? Ele é das categorias de base do Flamengo, então é um criador.
1: Ele deu uma de neneca, de novo.
2: É, ele é um dos criadores do Flamengo, então assim, o Hugo é muito bom com as mãos, ele é um bom pegador de pênalti. É, dependendo dele, ele faz bons jogos, mas ele é muito ruim com os pés. Então assim, pra saída de bola... Óbvio que pra saída de bola na velocidade ali, pra ele cruzar a bola, né? Acho que isso aí ele consegue. Mas assim, de o jogador, o zagueiro tá ali, tocar pra ele tocar pra outro, aquilo dali, né?
1: Você tem que estourar pra frente, pau.
2: Ele nunca foi bom nisso. Então, né, no Flamengo ele também comete erros assim também no time do Flamengo. Faz esse tipo de coisa, especialmente com os pés. Então, assim, acho que não, eu fiquei surpresa não, viu? Pra ser bem sincera. Quem conhece, jogador, flamenguista conhece ele já, né? Então...
1: Fez cagada ontem
2: o
1: demais.
2: Os torcedores do Corinthians estão conhecendo ele aí, viu?
1: Martin Crespo, né?
2: É.
1: Pegou muito pênalti aí, ganhou a Copa do Brasil.
2: O Corinthians ele tem crédito.
1: Fluminense e Deportivo. Fluminense ganhou de 3-1.
2: Quase não passou, viu?
1: Com 3-1.
2: Mas é porque o outro time tava empatando, né? Ah. Bolívar e o Independente, não sei o que lá. Aí o time fez 2 gols ali no finalinho.
1: Eu falei que achava que eles não iam passar e passou, né?
2: Porque tava passando o Bolívar, aí porque tava empatando, né? Uhum. E Bolívar tomou 2 gols ali no finalzinho e deu a classificação, aí passou o Fluminense.
1: Olha aí, ó.
2: Mas quase não passou.
1: Bolívar perdeu de
2: 3-0. 3-1,
1: não? 3-1. Rosário Central perdeu aí, o time do Di Maria. Tava embalado. Rapaz, e aquele Alex Acer... Do Independente fez mais um gol e se isolou na
2: artilharia.
1: Deu 8 gols. Rapaz.
2: Então, bem forte aí, né? Bem forte aí. Né?
1: Esse time é diferente, nunca tinha visto, não.
2: É do grupo do.
1: Fluminense.
2: Do Fluminense. Eu não assisti. Eu quando eu coloquei. Acho que eu dei azar pro Fluminense. Quer dizer, eu dei sorte pro Fluminense, na verdade. Quando eu tinha acabado de colocar nesse jogo aí do Bolívar com o Independente, né, pra saber quanto que tá o placar, porque o Flamengo tava disputando com ele ali a melhor, como é que fala? Ai, meu Deus.
1: Campanha.
2: É, a melhor campanha nessa fase de grupos. É, e aí eu tava 1-1 quando eu coloquei. Eu tinha acabado de colocar e o time do Independente fez o gol. Então acho que eu dei azar ali pro Bolívar, porque foi só eu colocar e fez... Aí eu saí, Coloquei de novo, o time tomou outro gol. Então acho que o problema era eu mesmo, né? Então.
1: Flamenguista secando e deu, foi bom, aí.
2: Deu, porque ele tomou um gol, né? Então o Flamengo ficou em primeiro ali. Fez a melhor campanha, o time do Flamengo, nessa fase de grupos. Então vai ter essa vantagem de decidir em casa. Uma pequena vantagem, mas é uma vantagem importante. Então o Flamengo vai ter essa vantagem de decidir os jogos em casa.
1: Pois é. E o Palmeiras jogou ontem, não, né?
2: Não, acho que joga hoje, né?
1: Joga hoje, vou ver aqui. Jogos de hoje. Ah, é Palmeiras.
2: Precisa ganhar.
1: Tem que ganhar, hein?
2: Tem que ganhar.
1: Vamos torcer pra perder. Quanto menos time grande, melhor. A Libertadores, né?
2: É verdade. Engraçado, o Flamengo pode pegar o Fluminense ou talvez o Mirassol, se não me engano, o Mirassol, né?
1: É feia, olha a feia.
2: Pode pegar esses times brasileiros, podem pegar qualquer time brasileiro, pode, até o Corinthians também. Pode pegar.
1: Já
2: foi
1: sabe,
2: primeiro
1: né?
2: O Corinthians.
1: Se pegar o Corinthians, já Corinthians, sabe.
2: O Corinthians ficou em primeiro ou ficou em segundo?
1: Primeiro.
2: Então pode pegar o time brasileiro, né? Porque o Mirassol ficou em segundo e o Fluminense também.
1: Palmeiras e Júnior Barranquilla hoje, decisão pra saber se o Palmeiras vai avançar. Tomara que não avance, acho que é bom.
2: Palmeiras pode ficar em segundo também, viu?
1: Mas
2: acho que sim, né?
1: Tem que perder pra sair fora, né?
2: Quem?
1: Palmeiras.
2: Não, acho que não. Não sei, eu não tô por fora aqui, do time do Palmeiras.
1: Ah, não. 5, 6, 7. Esse Sporting Cristal aqui, ó. Se o Sporting Cristal ganhar e o Júnior Barranquilla ganhar do Palmeiras, Palmeiras vai para as playoffs da Sul-Americana. Fica fora da Libertadores.
2: Mas eu acho que não perde, não.
1: É, vai saber, né? Vai que eles arrumam bem bolado.
2: O jogo é em casa ou fora de casa? Porque o outro jogo passado foi em casa, né? O time do Palmeiras perdeu.
1: Em casa de novo.
2: Ah, eu acho que ganha. Eu acho que classifica o time do Palmeiras.
1: Allianz Parque.
2: Precisa ganhar, né?
1: Aí o Cerro Porteño vai pegar o Sporting Cristal. Que tá em terceiro. O primeiro pega o terceiro.
2: Mas ia ser engraçado se o Palmeiras fosse eliminado na fase
1: de grupos. Ah, ia ser bom demais, viu? Eu vou gostar, vai dar certo.
2: Tomara que perca. Tomara que perca, porque zoaram tanto os flamenguistas, né, no jogo do
1: Copa do Brasil?
2: Não, no Brasileirão, né, que ganhou do time do Flamengo, lembra? No fim de semana.
1: Ah, é.
2: Zoar tantos flamenguistas, né? Quem sabe? Vamos esperar pra ver, né? Esse jogo aí.
1: Vamos ver, o Cruzeiro também enfrenta o Barcelona de Guayaquil, né? Tá em segundo com 8 pontos e o Boca Juniors tá em terceiro com 7. Tem que ganhar, né? Ou empatado, não. Tem que ganhar pra se classificar.
2: Talvez temos os dois grandes na Sul-Americana. O River e o Boca, né?
1: É mesmo. Aí vai dar trabalho, hein? Pro Santos.
2: Ou pro Cruzeiro, ou pro. Tá fazendo uma boa campanha. Qual time que tá fazendo uma boa campanha? O Botafogo tá fazendo, acho que tá fazendo uma boa campanha também, né? Não sei se passou pra próxima fase desses times.
1: Passa.
2: Porque passou só um, né? O São Paulo também passou pra próxima fase. Sei, eu tô por dentro. Mas assim, se o Boca Juniors continuar em terceiro, né? Se isso acontecer. Vai ter dois grandes argentinos disputando a Sul-Americana. Não sei se o River passou para a próxima fase, mas se tiver passado, vão ser dois grandes aí disputando a Sul-Americana.
1: Vai dar trabalho, hein? Os brasileiros que achou que ia ser fácil a Sul-Americana, quem tá lá. Faz tempo que um brasileiro não ganha a Sul-Americana, né? Parece que os brasileiros estão focando na Libertadores e os argentinos focou.
2: Qual foi o último que ganhou? Eu não me recordo.
1: Não deu vale, não, né?
2: Não, o último brasileiro que ganhou.
1: Ah, não lembro. Ah, acho que foi o Atlético Paranaense.
2: Foi?
1: Acho que foi ele.
2: Eu lembro que na temporada passada, no ano passado, foi o Lanús ganhou em cima do Atlético. E na temporada anterior, o Cruzeiro perdeu pro Del Valle. Na final.
1: É.
2: Eu só recordo isso aí. Agora o último brasileiro, não me recordo.
1: Os brasileiros. Parece que vai ser vontade pra final dessa Sul-Americana, mas tem que ir pra ganhar, pô. Entendeu? Mas vamos ver, né? Minha preocupação agora é com o menino Ney.
2: daqui uns dias a preocupação só vai ser Copa, relaxa.
1: É, não, mas o Neymar só precisa estar lá de talismã lá, tá ligado? Não precisa nem entrar, não. entra lá, será um pouquinho só pra, pra nós ver ele jogando, mas ele só tem que ir, é, tem que ir, tá ligado? Nem que use, não, nem que não use ele lá, ele já sabe disso, que falaram pra ele que ele não é mais o centro, ele é um, mais um no grupo, entendeu?
2: Eu tava vendo aqui, né, o, a Sul-Americana, as classificações aqui, o Botafogo, por enquanto, não sei se, se ainda tem mais alguns jogos da Sul-Americana, mas por enquanto tá a melhor campanha que o time do Botafogo.
1: Liderando tudo aí.
2: É, fez a melhor campanha. Acho que não tem como alcançar ele aqui, não.
1: Rapaz, o Botafogo velho que tava na crise tá melhorando.
2: Não, tem como sim, mas eu não sei se, se já foi todos os jogos. É 6 jogos, né?
1: Sim.
2: Então já não, já foi, então fez a melhor campanha o time do, do, do Botafogo.
1: O pessoal tá falando aqui, se o DM do, do Santos mentiu ou foi incompetente de não, de ter falado antes, né? Falaram que ele tinha só um, um desconforto e tal, né? E chegando na CBF, viu que ele tem uma lesão aí, grau 2. É, menino, sei não, ó. Vamos orar pro Neymar, tirar essa, essa macumba dele.
2: É, tem que esperar pra ver, né? Foi o que eu comentei aqui, né? É... A gente não sabe como que tá, né? O, óbvio que a gente sabe mais ou menos, porque o médico da seleção é, disse hoje, né? Que ele tá com a lesão, né? Com a, na panturrilha, grau 2. A gente só sabe isso, não sabe como que ele vai estar daqui.
1: Negócio de 2 semanas, 3 semanas, é, né? Mas sim, se for comparar, o fisioterapeuta dele tá falando que... Beleza, 2 semanas, mas já foi 10 dias, porque ele não joga desde o dia 17, então já tá contando, viu? Beleza, que descobriram que ele tem uma lesão agora, mas só que já tá. O, a questão do descanso já tá contando do dia 17. Entendeu?
2: É, e a gente não. Aquilo, a gente tá se, se baseando no que é, no que estão dizendo pra gente. A gente não tá lá dentro da seleção pra saber. É,
1: talvez
2: como
1: nem
2: tá,
1: né? Essa coisa na toda, né?
2: Vamos. Então, acho que o Antelote sabe mais do que a gente. Então,
1: é, lá, sim.
2: Ele tá ali, ele tá a comissão técnica dele e tudo mais ali, os médicos da seleção, então sabe mais do que qualquer um que tá cuidando do jogador, tá vendo o jogador jogando em, em campo ali, tá tudo mais. Então vamos esperar pra ver, vamos esperar.
1: Minha sensação quando eu vejo o Neymar correndo assim, infelizmente, que parece que a qualquer momento ele pode se machucar, velho. Rasgar alguma coisa, um músculo ali, uma lesão, sabe? Hoje ele correndo assim, eu fico, oh, meu Deus, proteja esse rapaz. Não deixa ninguém riscar nele, não. É complicado, viu?
2: Por isso que, é por isso que eu tô falando. Eu tô dizendo, na Copa do Mundo, vão entrar nele, com certeza. É, não tem essa, não. É jogo valendo, valendo Copa do Mundo, né? Então, os melhores ali, condição física acima, no fim de temporada. Então, tão no seu auge e vão pra cima. Então, ele tem que ir, já tem que ir arrumando o psicológico dele aí, porque... Pra ele se machucar, dependendo de como entrar ali. Por isso que o jogador tem que estar bem fisicamente, entendeu?
1: Agora, uns caras que olha que tu vê que os caras é bem fisicamente. É o Hendrick e aquele Igor Thiago, né? Os caras é um tanque, pô.
2: É, o Hendrick é novo, né? E é muito forte, né?
1: O Matheus Cunha também tem cara de ser bem fisicamente. Ele...
2: O Vini Júnior também. O Vini, Vini Júnior é
1: pura.
2: O Vini teve uma lesão só no Real Madrid. Todos esses anos que ele ficou no time do Real Madrid. É óbvio que ele teve uma ou duas lesões no time do Real Madrid. Óbvio que não foi lesões graves e tudo mais. É, mas ele é um cara que trabalha muito o físico dele, né? Então,
1: é.
2: Que treina muito, que é muito focado nisso.
1: Olha, Felipe Luiz é o novo técnico do Mônaco. Fechou o contrato com o Mônaco, o Felipe Luiz, Mônaco da França, viu?
2: E a gente tava falando aqui que ele ia pra um alemão, né?
1: É, porque pintou lá, né? Um rumozinho, mas eu acho que na França é melhor. Tem mais visibilidade, eu acho. E outra, massa, né, velho? Não faz tempo que não tinha um treinador brasileiro treinando na Europa.
2: Nossa, faz. Eu acho que o último foi...
1: O Filipão no Chelsea, 2007. Não, 2007.
2: Eu lembro também do... Engraçado, ninguém lembra disso, mas do Luxemburgo no Real Madrid.
1: 2002, né,
2: gente,
1: por aí.
2: Luxemburgo treinou o Real Madrid.
1: Pois é. Os últimos foi Luxemburgo e Filipão, né? 2006, 2005, algo assim.
2: Sim, sim, acho que foi
1: massa,
2: por aí.
1: Massa, pô, ter o Felipe Luiz como um técnico brasileiro na Liga Europeia. Bacana.
2: Pois é, o Luxemburgo treinou o Zidane, Ronaldo e por aí vai.
1: Sim. Corinthians decepciona no fim da fase de grupos e levanta dúvidas. É, infelizmente, né? O Hugo pediu desculpa e ele falou que tá triste por ter errado. Ele errou duas vezes, viu? Não foi só com o pé, não. Ele errou na saída, que ele fura, e o Mateuzinho desligado, que achando que ele ia sair pra pegar a bola, e a bola foi fazer assim, a bola pegou no, na mão do Mateuzinho e o juiz deu pênalti. Então, tá bom, Hugo. Infelizmente você não foi pra Copa, recupera a cabeça aí. Foca no Corinthians pra gente ganhar essa Libertadores aí. E treina mais pé, né, velho? Passe.
2: É pior que ele é uma desqualidade dele, né? Que ele não é muito bom com os pés. Acho que deveria focar um pouquinho nisso também, né? Treinar.
1: É.
2: Aquilo que é aquilo. É, não sei, muitos jogadores não fazem isso, né? Mas acho que se eu fosse jogador e tivesse uma coisa que eu sei que não sou muito boa...
1: Treinar, né?
2: Eu focaria um pouquinho pra treinar naquilo. Um exemplo, o Gabigol, né? A gente sabe que ele não é muito bom com a direita. Então, assim, ele já perdeu muitas oportunidades que ele poderia ter feito gol ali com a perna direita. Então, acho que ele focaria um pouquinho nisso também, né? De cabeça também, ele não é muito bom. É, pra cabecear, fazer gol de cabeça. São poucos os gols que ele tem de cabeça. Então, acho que eu focaria no, nas coisas que eu não sou muito boa.
1: É. O Hugo tem que deixar um pouco treino de pênalti e treinar mais passe.
2: É, ué.
1: É isso aí, o nosso Berocan Esportivo vai ficando por aqui. Galera, vamos mandar energia positiva pro Neymar aí, gente. Não vamos deixar, né?
2: Só negativas não, né?
1: Tá doido, o homem precisa ir pra Copa.
2: É isso, programa por aqui. Deixo pra vocês uma boa quinta-feira, uma boa tarde, bom dia, tchau, tchau, gente.
1: Valeu, tá quase sextando, hein? Quase.

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1: 1 hora. 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

0: Está começando mais um Show da Tarde, hein? Hoje vai ser eu aqui, Luan Rocha, com vocês. Jéssica ficou na Uber Ocã de manhã. E hoje estou aqui com você. Mande sua mensagem, peça sua música, tá bom? Quero escutar você. Alô, Márcia Bezerra já mandou mensagem aqui. Vamos escutar ela.
1: Ganhei a camisa aí na sexta-feira.
0: Sim.
1: Eu não pude ir buscar no sábado porque eu tava em redenção. Minha filha no hospital.
0: Sim.
1: Eu gostaria de saber que dia que eu posso ir buscar.
0: Olha, Márcia Bezerra, você pode vir buscar aqui sabadão agora de novo, viu? Sábado a partir das 9:30 a gente vai estar aqui com as camisas, com rádios, viu? E falando em rádio, hoje vou ligar pra você e vai estar valendo um rádio, viu? Não diga alô, diga aquela frase lá que a gente tá repetindo durante toda a nossa programação. Não vou falar porque vai ficar muito fácil, viu? Então mande a sua mensagem, peça a sua música. Hoje eu vou estar aqui no comando do Show da Tarde. Minha amiga Rosa Oliveira, mandar um abração para ela também. Maria Concita, Maria lá do Vila Nova, Sabina do Setor Remo, Fernanda Araújo, que tá sempre ligado com a gente. Então, chegando aí pra gente abrir o nosso Alô Berocam. Manu Batidão, Chuva de Choro.

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2: Chegando. Grupo Menos é Mais. Uma ligação fria, com Simone Mendes.
3: Com o convite que.
2: E do pecado, hein?
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2: Essa vai pra sua Evânia Almeida lá no Setor Chakra, viu? Sempre ligada.

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2: Gratidão.
3: Chegando Gustavo Lima, retrovisor. Essa é boa, hein? Muito bonita.

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2: Essa aqui é do fundo do baú, hein? Uma das primeiras do Jorge Mateus, Seu Astral, lançada em 2010, viu?

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1: Olha, a nossa amiga Lucilene mandou mensagem aqui, vamos escutar ela. Alô, Lucilene, boa tarde.
2: Luan, passa a música aí, vou sumir daqui, por isso pra você.
1: Vou sumir daqui, o nome da música, hein? Vamos ver.
2: Tô locutor da rádio.
1: Sim. E
2: pra quem tá ouvindo o programa.
1: Não vem com Flamengo, viu? Não vem para todos os flamenguistas, não. Quer ver? Vamos ver se ela vai falar.
2: Dona Divina, que mostra o Sopranaldo.
1: Ah.
2: Manuel, pro meu neto. Flamenguista.
1: Olha aí. Toda vez ela fala desse Flamengo dela, rapaz. Chegando pra você então, Lucilene, Ceia Muniz, vou sumir daqui, hein? Essa é boa.
3: É bebeu, pai.
1: Esse cara canta muito, hein? Já fui no show dele ao vivo, manda bem demais.

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8: 2:05 da sua amiga de verdade, Berocan FM.
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1: Fique com a gente, viu? Porque a qualquer momento posso te ligar, viu? Não diga alô, hoje está valendo um rádio aqui no nosso Show da Tarde, então fique ligado. Quando eu ligar pra você, não diga alô, viu? Diga aquela frase que diariamente a gente está falando aqui no nosso programa, na nossa programação, da Berucan FM, a sua amiga de verdade, viu?

0: Ana Prado, Capricha na Mentira. Essa é muito boa, viu? Eu gosto.
1: E pelo tanto de gente que eu tô beijando, daqui um mês tem que mudar de cidade.
0: Alô, Cleitinho. Essa é pra você, meu amigo.

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1: Hora certa, Beruca FM, a sua amiga de verdade, 2h23.
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1: Mandar um alusão pra minha amiga Maria, quer dizer, a Lurdinha Carvalho, lá do Alvorada 1, mandou mensagem aqui: alô Luan, eu estou na sintonia da Beruca FM, a sua amiga de verdade. É isso aí, Lurdinha, tamo aqui, viu? Peça a sua música, mande aquele alô especial pra quem você gosta, tá bom? Muito obrigado pela audiência, pela companhia. Chegando pra você então, Banda Malta, especialmente pra você, Lurdinha. Diz Pra Mim é o nome da música.

teve liberdade provisória. Chegando Henrique Juliano. Essa é boa, viu?

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1: Hora certa da sua amiga de verdade, 2h43.
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chegando mais uma música internacional, Whitney Houston, música do tema do filme Guarda-Costa.

tocando Victor Leão, Boa Sorte. Este sucesso foi lançado em 2010. É um tempinho já, hein? Essa dupla é muito boa.

0: Silene, o seu marido mandou mensagem aqui, vamos escutar.
1: Boa tarde, Luan.
0: Boa tarde.
1: Luan, o Manuel, o esposo da Lucilene.
0: Ó. Oh.
1: Passa uma música pra nós aí. Cheguei hoje da fazenda, passa uma música pra nós aí. Renan e Raí, no sinal. Pena um favor.
0: Beleza, Manuel, já a gente toca pra você essa música de Renan e Raí, no sinal, logo após o nosso bloco comercial, tá bom?

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1: 2:59 na sua amiga de verdade, Birocan FM.
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2: Atendendo novamente o seu Manuel aqui, que foi rápido aquela hora, né? Vamos lá.
3: Boa tarde, Luan.
2: Fala, Luan, meu amigo.
3: Manuel.
2: Sim.
3: O esposo da Lucilene.
2: Aham.
3: Passa uma música pra nós aí. Cheguei hoje da fazenda, passa uma música pra nós aí.
2: Eita, chegou hoje da fazenda. Estava com certeza com saudade da melhor da sua amiga de verdade, né, seu Manuel? Perocan FM.
3: Não, aí, no sinal.
2: Beleza. Se você pediu, a gente toca. Renan Raí, Chorei no Sinal, viu? Essa é pra você, seu Manuel. Curta aí bastante, viu?

Essa foi pra você, seu Manuel. Chegando, Danilo e Davi, mudou o texto? Essa é boa, hein?

Olha, fique ligado porque daqui a pouquinho eu vou te ligar, viu? E não atenda dizendo alô, viu? Diga aquela palavra, aquela frase que a gente tá falando aí durante toda a nossa programação, tá bom? Essa aqui é boa, hein?

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1: Hora certa na sua amiga de verdade, Beruca FM 3:21.

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0: Olha, minha amiga Deuzini mandou mensagem aqui. Deuzini sempre sintonizada na sua amiga de verdade, Veruca FM. Vamos escutar a nossa amiga Deuzini aí. Vamos ver. Vou colocar ela ao vivo agora.
1: Boa tarde, Luan.
0: Boa tarde.
1: Como você tá, Luan?
0: Bem tudo demais. Bem com você, e você? Luan? Boa?
1: Luan, eu tava querendo ouvir uma música. KLB.
0: KLB.
1: Tá difícil lhe esquecer.
0: Eita.
1: Ofereço pra você, pra Concita, pra mim.
0: Aham.
1: Pra todos que tiverem sintonizado na Rádio Berocan neste momento. Boa tarde, Luan.
0: Beleza, minha amiga Deuzini, essa você puxou do fundo do baú, hein? Então, chegando pra você, KLB, eu nunca te esquecerei, viu? Pra quem tá apaixonado aí, essa é boa pra refletir, viu? Prepara o coração.

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1: Berucan FM, sua amiga de verdade, 3:39.

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8: Hora certa na sua amiga de verdade, Berocan FM 3:42.
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0: chegou o momento que vou ligar pra você, viu? E por favor, não diga alô, viu? Diga aquela palavra, aquela frase que a gente está falando aí durante a nossa programação, beleza? Vou ligar agora, hein? Vamos lá. Chamando. Será que vai atender? Chamando. Alô?
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0: Aê, rapaz. Boa tarde. Ganhou aí o rádio, viu, Dina? Valendo aí.
1: Eu tava doidinha pra ganhar esse rádio. E você acredita que eu não tava escutando a rádio agora?
0: É mesmo? Rapaz.
1: Tava. Dia de manhã eu escuto, sabe? E aí, nada, pegou um dia dá certo, aí deu certo agora.
0: Olha aí, ó. Viu? Pra você ver que pensamentos positivos funcionam, né?
1: Desse jeito, né?
0: Então, eu tô muito feliz.
1: Obrigado,
0: em te presentear,
1: viu?
0: Com esse rádio, viu? Parabéns aí por ter atendido da forma correta. Sábado agora a gente vai estar entregando, viu?
1: Tá, e se eu não estiver na cidade, depois eu posso pegar?
0: Pode. Mas se você não tiver e quiser mandar alguém da família, é só trazer o RG, viu?
1: Tá bom, então. Obrigado.
0: Beleza? Né? Valeu, tamo junto. Quer mandar um alô pra alguém?
1: Mandar pra todos os ouvintes da rádio.
0: Boa. Alguma música?
1: Roda uma de Henrique Juliano.
0: Beleza.
1: Qualquer uma deles.
0: Show de bola. Obrigado, viu, Dina? Até sábado.
1: Obrigado, tchau.
0: Valeu. Aí sim, ó. Eu gosto assim de presentear vocês, viu? Então chegando agora Guilherme Benuto, logo depois Henrique Juliano.
2: Guilherme Benuto, menos é mais.

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0: Olha, minha amiga Terezinha apareceu aqui, vamos escutar ela.
2: Boa tarde, Luan Rocha.
0: Boa tarde.
2: E aí, Luan, tudo bem com você? Como é que você está? Fala
0: bem
2: comigo.
0: Bem demais, e você?
2: Aqui é a Terezinha, você topa todo o nosso estudo. Tô te ligando pra ti, tu me joga aquela música Zé de Camargo e Luciano. Cada volta um recomeço.
0: Eita, apaixonada.
2: Oferecer você, viu? E todos que estiver sintonizado nesse maravilhoso programa do nosso locutor Luan Rocha, menino. É um locutorzão aí, é o cara de primeira, Luan. O programa tá especial, maravilhoso.
0: Valeu, minha amiga.
2: Então, só quinta-feira abençoada pra você, viu? Que Deus possa abençoar cada momento.
0: Sim.
2: Então, tchau, tchau, tchau.
0: Pra você também, viu, Terezinha? Quinta-feira, quase sexta, viu? Tá quase sextando aí. Terezinha, eu vou tocar sua música no próximo bloco, viu? Será primeira, tá bom? Muito obrigado aí pela companhia, tá bom? Participe mais, viu, Terezinha? Você tá sumida.

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1: Hora certa na sua amiga de verdade, Iberuca FM 4:01.
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1: 4:22.
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1: 4:40.
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880, Luiz Henrique Léo. Com a gente assim, ó.

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1: Boa tarde, queridos irmãos e irmãs, nesta quinta-feira. Mergulhemos na Trindade Santa. Um infinito oceano de amor, de comunhão e de unidade. Rezemos no cair da tarde, invocando esse Deus uno e trino. Pai, Filho e Espírito Santo. Amém. Santíssima Trindade, que invoco a cada início de oração, Pai, Filho e Espírito Santo, eu me coloco na tua presença, Trindade Santa, e peço, Pai Eterno, que eu continue nesta obra criadora e santificadora. Que o mundo continue a ser construído e orientado para o bem. Jesus, que eu possa sentir e a humanidade a tua redenção. Que a redenção conquistada na morte e ressurreição seja proclamada e chegue a todos os povos. Divino Espírito Santo, nós clamamos a consolação, a santificação, Santíssima Trindade, fonte de união e de eterno amor, abençoai-nos. Nossa Senhora, a primeira a experimentar a força da Santíssima Trindade, porque tendo sido criada pelo Pai, foi plena do Espírito e gerou Jesus Cristo. Nos ajude, Mãe, a mergulhar na Santíssima Trindade. Nossa Senhora, Mãe do Santíssimo Sacramento, abra nossos olhos para o Deus escondido na hóstia santa. Nossa Senhora do Santíssimo Sacramento, abra nossa mente para a divindade da Eucaristia. Como fruto desta Ave Maria, peça teu Filho por nós. Ave Maria, cheia de graça, o Senhor é convosco. Bendita sois vós entre as mulheres, e bendito é o fruto do vosso ventre, Jesus. Santa Maria, Mãe de Deus, rogai por nós, pecadores, agora e na hora de nossa morte. Amém. Santíssima Trindade, eu preciso de ti. Boa noite a todos.

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1: 5 e 6.

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8: 5:24.

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1: 5:42.
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8: O anjo do Senhor anunciou a Maria.
9: E ela concebeu do Espírito Santo.
8: Ave Maria, cheia de graça, o Senhor é convosco. Bendita sois vós entre as mulheres e bendito é o fruto do vosso ventre, Jesus.
9: Santa Maria, Mãe de Deus, rogai por nós, pecadores, agora e na hora de nossa morte. Amém.
8: Eis aqui a serva do Senhor.
9: Faça-se em mim segundo a vossa palavra.
8: Ave Maria, cheia de graça, o Senhor é convosco. Bendita sois vós entre as mulheres e bendito é o fruto do vosso ventre, Jesus.
9: Santa Maria, Mãe de Deus, rogai por nós, pecadores, agora e na hora de nossa morte. Amém.
8: E o Verbo se fez carne
9: e habitou entre nós.
8: Ave Maria, cheia de graça, o Senhor é convosco. Bendita sois vós entre as mulheres e bendito é o fruto do vosso ventre, Jesus.
9: Santa Maria, Mãe de Deus, rogai por nós, pecadores, agora e na hora de nossa morte. Amém.

0: As pessoas invejosas e ciumentas são amargas. Por trás de uma fofoca estão sempre ciúmes e inveja. Papa Francisco.
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0: Em nome do Pai, do Filho e do Espírito Santo.
1: Amém.
0: Vinde, Espírito Santo, enchei os corações dos vossos fiéis e acendei nele o fogo do vosso amor. Enviai o vosso Espírito e tudo será criado e renovarei a face da terra. Oremos, ó Deus que instruíste os corações dos vossos fiéis, com a luz do Espírito Santo, fazei que apreciemos retamente todas as coisas, segundo o mesmo Espírito, e gozemos sempre da sua consolação, por Cristo Senhor nosso.
1: Amém.
0: Amém. Jesus, Mestre Divino, que chamaste os apóstolos a vos seguirem, continuai a passar pelos nossos caminhos, pelas nossas famílias, pelas nossas escolas, e continuai a repetir o convite a muitos de nossos jovens. Dai coragem às pessoas convidadas, dai força para que vos sejam fiéis como missionários leigos, diáconos, padres, consagrados e consagradas, para o bem do povo de Deus e de toda a humanidade.
1: Amém.
0: Amém. Neste momento também nós vamos fazer a oração do dia, a oração da coleta. E você, nós todos podemos estar aí fazendo um pedido muito especial do momento. Fazei, Senhor, que os acontecimentos deste mundo decorram na paz que desejais e vossa igreja vos possa servir alegre e tranquila. Por nosso Senhor Jesus Cristo, vosso Filho, que é Deus e convosco vive e reina na unidade do Espírito Santo por todos os séculos dos séculos.
1: Amém.
0: Amém. Boa noite para todos os ouvintes da Rádio Berocan FM, começando agora o programa Encontro com Deus. Este programa é da Igreja Católica Nossa Senhora Aparecida de Rio Maria para Brasil. E você é o nosso convidado especial para estar conosco até às 19 horas. Eu sou a Raimunda da Pastoral do Dízimo e estou aqui com a Angélica. Boa noite, Angélica.
1: Boa noite, Dona Raimunda. Boa noite, povo de Deus. A paz de Cristo, amor de Maria.
0: A paz de Cristo, amor de Maria para todos os ouvintes da Rádio Berocan FM 104,9. Iniciando o programa Encontro com Deus e vamos agradecer. Vamos agradecer a Deus por tudo que temos, tudo que somos, tudo que fazemos, por tudo aquilo que Deus dá para cada um de nós sem pedir nada em troca. Coisas que às vezes não merecemos e Ele sempre assim está conosco. A passo, dia a dia, né? Isso é muito gratificante, só gratidão a Deus que temos por tudo. Vamos agradecer por nossas famílias, pelas nossas vidas, pelo ar que respiramos, pelo dia que está terminando e a noite que está iniciando. Que Deus nos abençoe cada dia e cada hora e assim seja com a graça de Deus a nossa vida. E para mais começar este programa bem bonito, primeiro eu vou fazer um convite, hoje é a sétima noite da festa do Divino Pai Eterno. Vamos se preparar que hoje tem aquele dia que diz, amanhã vai ser melhor que hoje, amanhã vai ser melhor que hoje. Pois é, pois hoje tá melhor. Eita, coisa boa, só perde quem não vai vir. Hoje, missa com o Padre Otávio. Você que é aí fãzão do Padre Otávio, quer ver que faz dia que nós não vê ele, né? Quer apertar a mão dele, a paz de Cristo, Padre Otávio. Pois hoje você vai ver ele celebrando a missa aqui conosco no Divino Pai Eterno às 19h30. Você é o convidado especial, muito especial, para prestigiar essa linda festa que estamos aqui, a novena do Divino. Vim no Pai Eterno e hoje é a sétima noite e venha participar conosco. E agora nós vamos ouvir a primeira música de hoje. Qual é, Angélica? Fala aí a música e o cantor.
1: Um Lugar com Sérgio Silva.
0: Um Lugar com Sérgio Silva. Este cantor é nosso, é da nossa cidade. Ele é cantor e compositor da nossa igreja Nossa Senhora Aparecida e de todas as igrejas, claro, né? Quem pedir, ele canta. E vamos ouvir com Um Lugar com Sérgio Silva.

0: Estamos de volta com o programa Encontro com Deus. São 18 horas e 16 minutos. Quero mandar um grande abraço para você que está aí sintonizado na Rádio Berocã FM e ouvindo o programa Encontro com Deus. Seja bem-vindo você que está ouvindo este programa pela primeira vez, sintonizado aí na Rádio Berocã. Seja bem-vindo também ao nosso estúdio também, ouvindo você que está passando aí na nossa cidade, está passando de carro, às vezes sintonizou, né, o rádio que já vinha ligado na estrada, sintonizou aqui em Rio Maria, a Rádio Berocã FM entrou no ar, né, e você está ouvindo o programa Encontro com Deus. Eu sou a Raimunda da Pastoral do Dízimo e será um prazer ouvir seu áudio, ler sua mensagem através do celular que você vai ligar, 991055722. Este é o WhatsApp da Rádio Berocã FM para você mandar seu áudio, sua mensagem. Se você estiver fora do estado, acrescentar o DDD 94991055722 e ligue e participe, peça seu hino, diga para quem você quer rezar na hora da dezena do texto, peça a Maria. Essa Maria que o filho atende. E nós vamos colocar nossas intenções, né? Já estamos aí guardando no coração. Daqui a pouco, na hora da dezena do texto, nós colocamos para rezar juntinho por todas elas. E na hora do evangelho? Na hora do evangelho também nós rezamos, ouvindo o evangelho. E também lendo junto, né, o evangelho para depois nós refletir. O evangelho de hoje está em Marcos, capítulo 10, 46 ao 52. Evangelho de Marcos, capítulo 10, versículo 46 ao 52. Se prepare com sua Bíblia ou com sua liturgia diária ou através mesmo do seu celular. E vamos juntinho daqui a pouco partilhar essa linda palavra de Deus. E agora nós vamos dar um alô para nossas comunidades. Boa noite para todas as comunidades que compõem a paróquia Nossa Senhora Aparecida. Boa noite para todas elas. Começando aí com Comunidade São João Batista, São José Carpinteiro, Nossa Senhora de Nazaré, São Pedro e São Paulo, Irmã Dulce, São Miguel Arcanjo, Nossa Senhora de Guadalupe, Divino Pai Eterno, que está em festa, né? Hoje comissa Padre Otávio. Vamos se arrumando, já estão aí se cheirando, se perfumando, né? Para vir aqui todos cheirosos e bonitas para a nossa missa. É, nossa novena, que começa às 7 horas em ponto, né? E às 7:30, a missa. Nossa Senhora das Graças, Nossa Senhora Aparecida, nossa matriz, comunidades rurais, sítios, chácaras e fazenda, também para quem mora na BR, né? E tem aquelas capelinhas bonitinhas, aconchegantes, a gente passa e vê, e nos finais de semana tem missa, celebrações, encontro. Também Vila Verde 1 e Vila Verde 2, Sagrada Família 1 e Sagrada Família 2. E para todas essas comunidades, a gente pede a Papai do Céu, a Deus, que sempre esteja junto com essas famílias que moram nessas comunidades, nesses bairros que tem aí, essas comunidades, essas capelinhas, esses padroeiros, né? Que eles fazem as novenas, rezam o terço, faz encontro nas casas. Oh, coisa boa é a caminhada com Deus. E agora também nós vamos ver quem é que está aniversariando hoje. Hoje é 27, é? 28. Hoje é 28 de maio, temos aniversariante, vamos ver aqui, dizimista. Aniversariante temos Mávia da Conceição Ciriaco de Souza. Mávia da Conceição Ciriaco de Souza, parabéns, Mávia. Deus te abençoe, feliz aniversário, boas festas junto com toda a sua família. Que Deus te dê muitos anos de vida com saúde. Amém, né? E para todos os aniversariantes de hoje, que Deus abençoe, feliz aniversário e boas festas. Parabéns, parabéns. E come muito bolo, salgadinho, que o ano que vem já é diferente, não é o mesmo. O ano que vem você vai completar 60 anos e não 49, né? Então, a gente tem que agradecer e permanecer na fé, que o ano que vem é outra coisa. Então vamos ouvir mais uma música. Essa música que vai vir agora, qual é? Angélica, preparou alguma?
1: Jesus, filho de Davi, me cura, né? Me
0: A Luzineide pediu Jesus, filho de Davi. Ela pediu hoje, né? Ela já pediu hoje, Jesus, filho de Davi, me cura. E ela oferece para toda a sua família, para todos os ouvintes, para quem gostarem, para nós aqui da rádio. Luzineide, Deus te abençoe grandemente e obrigado pela sua participação. E vamos ouvir para todos também os aniversariantes.

De volta com o programa Encontro com Deus, são 18:28 e nós vamos já já para o nosso evangelho, mas eu vou tornar a lembrar aqui, né, que às vezes você ligou seu rádio agora e ainda não notou, não sabe, o evangelho de hoje. O evangelho de hoje está em Marcos 10:46-52. Marcos 10, capítulo versículo 46-52, e se prepare aí, que agora, depois dos anúncios, a gente vai partilhar essa palavra de Deus, ver o que ele nos está falando hoje, né? Hoje tem aqui uma fé muito grande, né? Tem uma fé muito grande aqui, e às vezes a gente tem que ser perseverante na nossa fé, né? Que tentaram calar a fé dele, mas ele não se calou. E agora, depois dos anúncios, vamos partilhar essa palavra.

solidário é profundo e sensível. Estender as mãos ao próximo é um ato que exige, primeiro, coragem, ou seja, disposição em se comprometer, em doar seu tempo ou seu talento. Segundo, generosidade, que também pode ser estendida como real solidariedade, aquela que não espera nada em troca. E terceiro, que enfrentamos nossa própria fraqueza. E estar diante da própria fraqueza é admitir que ao ajudar, queremos nos sentir melhores, curar nossas próprias feridas e superar nossas próprias limitações. Procure a paróquia Nossa Senhora Aparecida ou a capela mais próxima de sua casa e faça

0: Saiba agora qual o destino das arrecadações dos eventos do Abrigo São José.
1: Esses eventos acontecem para arrecadação do dinheiro, né, para manter o Abrigo São José. Porque o Abrigo São José, como a gente já citou, ele é só doação. A gente vive por doação. Então esses eventos vêm para que a população possa contribuir de alguma maneira. Às vezes a gente não pode contribuir com muito, mas com o pouco que ela compra desses eventos, né? Dos bingos que a gente faz, os almoços, ela já contribui com o Abrigo São José e também conhece o Abrigo São José.
0: Abrigo São José, um jeito de amar e servir.

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0: Proclamação do Evangelho de Jesus Cristo segundo Marcos.
1: Glória a vós, Senhor.
0: Naquele tempo, Jesus saiu de Jericó junto com seus discípulos e uma grande multidão. O filho de Timeu, Bartimeu, cego e mendigo.

0: Chamai-o. Eles o chamaram e disseram: Coragem, levanta-te, Jesus te chama. O cego jogou o manto, deu um pulo e foi até Jesus. Então Jesus lhe perguntou: O que queres que eu te faça? O cego respondeu: Mestre, que eu veja. Jesus disse: Vai, a tua fé te curou. No mesmo instante, ele recuperou a vista e seguiu Jesus pelo caminho. Palavra da salvação.
1: Glória a vós, Senhor.

Muito bem, meus irmãos e minhas irmãs, que linda, né? Essa palavra de hoje para cada um de nós. A cura do cego Bartimeu, né? Eita glória, né? Então, Jesus naquele tempo, né, ia passar por ali e a fé deste homem foi tanta, né? Ele teve tanta fé que procurou, né, Jesus para ser curado. Né? O cego de Jesus saiu de Jericó junto com seus discípulos, né? E uma grande multidão, né? E tava lá o cego, filho de Timeu, Bartimeu, cego, mendigo, ficou sentado na beira do caminho. E quando Jesus ia passando, ele começou a gritar: Jesus, filho de Davi, tende piedade de mim. Né? E Jesus ouviu e já parou, né? Já parou. Falou também para seus discípulos: chamai-o, chamai-o. E eles foram lá e disse, ó, disse para o cego: coragem, levanta-te, Jesus te chama, Jesus te chama. Então ali naquele momento já estava acontecendo a obra, porque levantar cego e ir ao encontro de Jesus, ali a obra já estava se iniciando, por isso que Jesus já mandou chamá-lo. Né? E o cego jogou ali seu manto muito rapidamente para ir ao encontro de Jesus. Que belíssimo, né? E Jesus perguntou: o que queres que eu te faça? E o cego respondeu: mestre, eu quero ver. Eu quero ver. Que eu veja. E Jesus disse: vai, que a tua fé te curou. E naquele mesmo instante, ele recuperou a visão. E seguia Jesus pelo caminho. Seguia e seguiu a Jesus pela caminhada, né? Pelo caminho. E também, né? Nós somos cego também hoje. Naquele tempo, Jesus curou o cego. Mas tem cegueira até hoje, de todas as maneiras em nós, né? Às vezes não enxergamos, às vezes não escutamos, às vezes mendigamos, somos mendigo. Na caminhada com Deus, somos mendigo, não chega a lugar nenhum, fica se arrastando, fica desorientado no meio do caminho, ficamos às vezes, né? E o evangelho de hoje traz a famosa cura deste cego, né? O mendigo de Jericó. O nome dele era Bartimeu. E o que significa essa cura para nós? É importante recordar o seguinte: quando Jesus faz milagres, ele nunca os faz simplesmente pela benfeitoria, pela caridade corporal. Não, é somente isso. Não é somente isso. Quando Jesus faz milagre, ele do bem, além do bem físico feito à pessoa, ele nos está dizendo alguma coisa também a nós.

0: né? Por quê? Porque as ações de Cristo são salvíficas e reveladoras. E o que quer dizer a cura de Bartimeu, cego e mendigo? Em primeiro lugar, temos de entender que somos nós este cego e mendigo. Por que somos cegos? Será porque somos cegos? Somos cegos porque, embora tenhamos fé, nossa fé ainda precisa aumentar. Precisa aumentar. E por que somos mendigo? Somos mendigo porque, embora possamos estar em estado de graça e, portanto, ter em nós a caridade de Deus, a nossa caridade também precisa aumentar. Eita glória, né? Precisa aumentar. Somos mendigo de Deus e dependemos da graça para que tudo isso cresça. Tá vendo como é bonito? Né? Muito bonito hoje para nós essa palavra. O evangelho de hoje, também diante da cura do cego de Jericó, vemos os discípulos que, apesar das limitações, começam a trilhar o caminho rumo à verdadeira visão. O encontro com Jesus. Reconhecer Jesus como Messias é o início de uma jornada de seguimento e serviço, pois ele é também o servo que se entrega pela salvação dos outros. Oh, coisa bonita nessas palavras para nós. Jesus também, né? Ele também é servo que se entrega pela salvação dos outros. Tá vendo? Né? Podemos aí se aprofundar mais, né, nesse conhecimento. Cada dia que a gente lê o evangelho, mesmo já tendo lido ele várias vezes, a gente encontra novidade, novo ensinamento. Parece que Deus colocou mais alguma coisa no mesmo evangelho, na mesma palavra, nas mesmas frases, nas mesmas perguntas. Né? A gente encontra novidade. Por quê? Porque nós temos que ser novo, viver renovando para o bem, encontrar coisa nova nos caminhos de Deus, na nossa caminhada com Deus. Que Deus abençoe a todos nós. Louvado seja nosso Senhor Jesus Cristo.
1: Para sempre seja louvado.
0: E agora nós vamos ouvir os nossos ouvintes.
1: Boa noite, Mar, de Pai de Cristo, amor de Maria.
2: Boa tarde, Rádio Birocã. Boa tarde, Dona Raimunda. Boa tarde, Angélica. Essa tarde eu quero agradecer a Cíntia, que vai colocar a ventola no meu primo Dani, para a mãe Licinha. A mãe Licinha que vai me levar na missa na capela de Santa Terezinha depois de amanhã, domingo, às 7 horas da noite. Manda pra mim no fim do programa Nossa Prece de Cantores de Deus. Um grande abraço, fiquem todos com Deus.
3: O Roberto tá se aniversariando hoje, Dona Raimunda, coloca ele.
0: Oi, Mádia, parabéns para ele, né, para Padrinho Roberto, é? Pois é, Deus abençoe ele, parabéns, muitos anos de vida para ele, a gente vai rezar na hora da dezena do terço pela vida dele, pelo aniversário dele. Obrigado, Mádia, quando for domingo, rezar lá na capelinha de Santa Terezinha, reza por mim, Mádia, eu sou devota de Santa Terezinha também. Muito obrigado aí, viu, pela participação.
1: Boa noite, Deus, a paz de Cristo, amor de Maria.
4: Boa noite, Raimundinha.
0: Boa noite, Deusinha. Angélica.
4: Raimundinha, eu quero pedir oração, Raimundinha, para você, Raimundinha, toda a sua família. Quero pedir oração, Raimundinha, para Angélica, toda a família dela. Quero pedir oração, Raimundinha, para mim. Quero pedir oração, Raimundinha, para os meus vizinhos. Quero pedir oração, Raimundinha, para a Concita, toda a família dela. Quero pedir oração, Raimundinha, para aqueles que estão doentes nos hospitais. Quero pedir oração, Raimundinha, para o índio. Boa noite, Raimundinho.
0: Boa noite, Deus, a paz de Cristo. Suas intenções estão todas colocadas, a gente vai rezar por cada uma. E tudo de bom para você, seu Arlindo, toda a sua vizinhança. E uma boa noite para você.
1: Boa noite, Leonice, paz de Cristo, amor de Maria.
5: Boa noite, meus irmãos da Berocan, paz de Cristo. Agradecer a Deus por tudo que Ele tem feito para a gente. Nossa Senhora da Aparecida, que abençoa a gente, que não, pelas graças que a gente vem recebendo, né? Hoje eu quero pedir oração para o Antônio, que está fazendo tratamento em Barreiros. Quero pedir oração para o meu marido. Quero pedir oração para mim. E eu vou passar pelo médico, passei pelo médico, vou tirar umas manchas no rosto, né? E quero pedir oração também pro Selmo, pro Celinho, pra Cidinha, pra toda a minha família. E pra toda a minha família de Rio Maria, daqui de Frutal, que Deus abençoe cada um. E pro Mádia, né? Que Deus abençoe ele, que dorme no caminho dele, que ele possa vir mais aqui pra minha casa, né? Que ele veio para cá duas vezes, eu fiquei muito feliz, e que ele venha mais, né? Fiquem com Deus, que Deus abençoe todos vocês.
0: Amém, dona Leonice.
1: Boa noite.
0: É, Leonice?
1: Uhum.
0: Amém, fique com Deus a senhora também, para você e sua família, né? Pro Madi, você coloca aí todos em oração, seu esposo e o rapaz aí, né, que tá em Barretos. Que Deus possa sempre estar presente fazendo a obra na vida de cada um da sua família. Boa noite, fique com Deus a senhora também, viu, dona Leonice?
1: Boa noite, Concita, paz de Cristo, amor de Maria.
6: Boa noite para como encontro com Deus. Boa noite, Raimundinha.
0: Jânica. Boa noite, Concita.
6: Eu gostaria de pedir oração pela minha saúde, pela saúde da minha família, dos meus filhos, das minhas irmãs, de todos os meus familiares aqui. Tem muita gente doente na minha família, que Deus possa curar, dar a cura para cada um. E gostaria de agradecer a Deus pelas bênçãos recebidas, né? Ah, e gostaria também de pedir oração pelas pessoas da nossa comunidade aqui, para nossos vizinhos que vivem doente, que Deus possa curar cada um deles. E pedir pela a sua saúde, Raimundinha, e a saúde da Angélica.
0: Obrigado, Concita.
6: E quero pedir também pela saúde da Deusa e do esposo dela que vive doente.
0: Muito obrigado,
6: e
0: Concita.
6: Gostaria que você rodasse aquele hino, né? Jantar com Jesus. Ofereço para você e todos que gostaram. Boa noite.
0: Boa noite, Concita. A paz de Cristo, fique com Deus e suas intenções bem colocadas. A gente vai rezar agorinha por elas, viu? E reze também você junto conosco, viu? Pegue seu texto, fica aí pertinho do rádio e vamos rezar. Concita, quando tu mandar áudio, fala a sua comunidade, qual é o nome. Eu não me lembro qual é a tua comunidade. Aí você coloca dizendo o nome aí pra mim escrever aqui, anotar, viu? Então tá bom, Concita, boa noite.
1: Boa noite, Zé Carlos, paz de Cristo, amor de Maria. Boa noite, a paz de Cristo. Toca uma música com Regis Denese, faz um milagre em mim.
0: Boa noite, seu José Carlos, a paz de Cristo. Tudo de bom para você e sua família, seu José Carlos, e uma boa noite.
1: Boa noite, seu Nicodemos, paz de Cristo, amor de Maria.
7: Boa noite, Raimundinha. Boa noite, Angélica.
0: Boa noite, seu Nicodemos.
7: Como é que vocês estão?
0: Bem, seu Nicodemos.
7: Eu peço que esse texto também seja enviado para todo o pessoal aqui da nossa comunidade. Que Deus abençoe todos vocês. Você, dona Raimundinha, Angélica. Que Deus enche a nossa vida do Espírito Santo. Em nome de Jesus. Se for preciso, roda aquele hino aí. que nenhuma família se termina por falta de amor. E eu ofereço para todo o pessoal da nossa comunidade. Boa noite, Ramondinho. Boa noite, Angélica. Que Deus abençoe a todos vocês.
8: Em oração, seu esposo.
0: Boa noite, seu Nicodemos. Obrigado pela sua participação. Amanhã a gente toca seu hino. Eu acredito que hoje não vai dar tempo. Já tem dois pedindo na frente. E os que não tocar hoje, toca tudo amanhã. E muito obrigado pela participação de cada um. É sua também, viu, seu Nicodemos? Suas intenções, a gente vai rezar agora por elas. E agora nós vamos rezar por todas as intenções colocadas. A do seu Nicodemo, da Concita, da Leonice e do Mário. Todas as pessoas que ligaram, né? Nós vamos rezar agora neste momento pelas minhas intenções. Eu rezo pela minha família, pela minha saúde, pela família da Angélica, pela nossa Rio Maria. Rezo pelos festejos aqui do Divino Pai Eterno, todos os devotos do Divino, né, que estão todos se preparando para estarem aqui daqui a pouquinho, às 19. Começa às 17 horas, às 19 horas, né, com a novena. A novena. É, primeiro tem a novena, para quem está fazendo a novena, e logo em seguida, às 19h30, tem a missa, começa a missa. Então, vamos todos vir, né, que dá tempo todo mundo chegar. E vamos rezar, sim, por todas as pessoas que precisam de oração, pelos doentes, pelos internados, pelos médicos, enfermeiros, técnicos, e enfim, por todos. Pai nosso que estais no céu, santificado seja o vosso nome. Venha a nós o vosso reino, seja feito a vossa vontade, assim na terra como no céu.
1: O pão nosso de cada dia nos dai hoje, perdoai as nossas ofensas, assim como nós perdoamos aqueles que têm ofendido. Não deixeis cair em tentação, mas livrai do mal. Amém.
0: Ave Maria, cheia de graça, o Senhor é convosco. Bendita sois vós entre as mulheres. Bendito é o fruto do vosso ventre, Jesus.
1: Santa Maria, Mãe de Deus, rogai por nós, pecadores, agora e na hora de nossa morte. Amém.
0: Ave Maria, cheia de graça, o Senhor é convosco. Bendita sois vós entre as mulheres. Bendito é o fruto do vosso ventre, Jesus.
1: Santa Maria, Mãe de Deus, rogai por nós, pecadores, agora e na hora de nossa morte. Amém.
0: Ave Maria, cheia de graça, o Senhor é convosco. Bendita sois vós entre as mulheres, bendito é o fruto do vosso ventre, Jesus.
1: Santa Maria, Mãe de Deus, rogai por nós, pecadores, agora e na hora de nossa morte. Amém.
0: Ave Maria, cheia de graça, o Senhor é convosco. Bendita sois vós entre as mulheres, bendito é o fruto do vosso ventre, Jesus.
1: Santa Maria, Mãe de Deus, rogai por nós, pecadores, agora e na hora de nossa morte. Amém.
0: Ave Maria, cheia de graça, o Senhor é convosco, bendita sois vós entre as mulheres, bendito é o fruto do vosso ventre, Jesus.
1: Santa Maria, Mãe de Deus, rogai por nós, pecadores, agora e na hora de nossa morte. Amém.
0: Ave Maria, cheia de graça, o Senhor é convosco, bendita sois vós entre as mulheres, bendito é o fruto do vosso ventre, Jesus.
1: Santa Maria, Mãe de Deus, rogai por nós, pecadores, agora e na hora de nossa morte. Amém.
0: Ave Maria, cheia de graça, o Senhor é convosco, bendita sois vós entre as mulheres, bendito é o fruto do vosso ventre, Jesus.
1: Santa Maria, Mãe de Deus, rogai por nós, pecadores, agora e na hora de nossa morte. Amém.
0: Ave Maria, cheia de graça, o Senhor é convosco, bendita sois vós entre as mulheres, bendito é o fruto do vosso ventre, Jesus.
1: Santa Maria, Mãe de Deus, rogai por nós, pecadores, agora e na hora de nossa morte. Amém.
0: Ave Maria, cheia de graça, o Senhor é convosco, bendita sois vós entre as mulheres, bendito é o fruto do vosso ventre, Jesus.
1: Santa Maria, Mãe de Deus, rogai por nós, pecadores, agora e na hora de nossa morte. Amém.
0: Ave Maria, cheia de graça, o Senhor é convosco. Bendita sois vós entre as mulheres, bendito é o fruto do vosso ventre, Jesus.
1: Santa Maria, Mãe de Deus, rogai por nós, pecadores, agora e na hora de nossa morte. Amém.
0: Glória ao Pai, ao Filho e ao Espírito Santo.
1: Como era no princípio, agora e sempre. Amém.
0: Ó meu Jesus, perdoai-me, livrai-me do fogo do inferno, levai as almas todas para o céu e socorrei-me, principalmente aquelas que mais precisarem da vossa misericórdia. Ó Maria concebida sem pecado,
1: rogai por nós que recorremos a vós.
0: Sagrado coração de Jesus, fazei os nossos corações semelhante ao vosso. E aqui nós terminamos mais uma dezena do texto, né? Rezando com Maria por todas as intenções colocadas. Vamos ouvir a última música, qual é ela, Angélica?
1: Um jantar para Jesus.
0: Um jantar para Jesus, quem pediu?
1: A Concita.
0: A Concita. Então, vamos ouvir. Esse hino é para todos vocês e uma boa noite. Daqui a pouco a gente se despede.

0: De volta com o programa Encontro com Deus, só para se despedir desse povo abençoado de Deus, bonito e maravilhoso, que fez o programa acontecer junto comigo. Amanhã é o Anderson, e aqui a gente já deseja para todos os ouvintes um feliz final de semana. Lembrando que tem daqui a pouco a missa aqui no Divino Pai Eterno com o Padre Otávio. E a quermesse hoje está recheada de coisa boa, né? Batata frita, frango frito, caldo, canjica, pipoca, doce e tudo mais. E a linda missa com o Padre Otávio. Venha participar. E boa noite, fiquem todos com Deus e até terça-feira. Estivemos unidos e sempre estaremos, em nome do Pai, do Filho e do Espírito Santo.
1: Amém.
0: Amém.

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1: 7 e 8.
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1: 7:23.

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9: 7:43.
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Volta daquela estrada, bem em frente uma encruzilhada, todo ano a gente via. 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
1: 8:01. 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
2: Prestamos aqui uma homenagem ao saudoso Tião Carreiro, o maior violeiro que este país já teve. Partiu sem realizar o sonho de gravar esta música que ele tanto gostava, Ingrata Maria, de Raul Torres.

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1: Chegando no finalzinho desse trabalho aqui, a gente resolveu meio que de improviso fazer uns modão de viola, que é a nossa maior bandeira. Vocês não reparam os erros, não.

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1: 8:23.
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1: 8:40.
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1: 8:58.

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